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1: Olá, boa noite.
2: Boa noite para você que nos acompanha em todo o país.
1: Terça-feira, 9 de junho de 2026.
2: Vamos ao destaque do dia, Estatuto da Segurança Privada.
1: Presidente Lula regulamenta a lei que traz mais controle das autoridades sobre esse tipo de serviço.
2: Segurança jurídica também deve estimular a abertura de mais empresas no setor.
1: O presidente também destacou a legitimidade para trabalhadores que fazem serviços de vigília e segurança.
3: Da cidadania para vocês, né? Vocês andarem de cabeça erguida, não sendo tratado como clandestino e não recebendo calote.
2: E ainda, Conselho de Política Energética vai avaliar aumento da mistura de etanol na gasolina.
1: Proposta do governo e de empresários é que composição passe a ter 32% de álcool combustível. Márcia Fernandes.
4: Se a medida for acatada, 450 milhões de litros de gasolina deixarão de ser importados.
2: E a gente vai falar também da prevenção aos incêndios florestais esse ano.
1: Com a possibilidade de termos El Niño no segundo semestre, o governo do Brasil já vem se preparando com contratação de profissionais e equipamentos.
2: A gente conversa sobre isso em entrevista ao vivo com o ministro do Meio Ambiente e Mudança do Clima, João Paulo Capobianco.
1: Hoje, na apresentação da Voz do Brasil, Mariana Jungmann e Luciano Seixas.
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1: O governo pretende aumentar novamente o percentual de etanol presente na gasolina, agora para 32%.
2: A proposta, que é defendida também por empresários do setor, será avaliada nas próximas semanas pelo Conselho Nacional de Política Energética.
1: E se aprovada, deve contribuir para aumentar a autonomia do país no setor de combustíveis e diminuir os preços para o consumidor.
4: Empresários e representantes do setor de etanol levaram ao governo federal a proposta de um aumento no percentual de etanol na gasolina para 32%. Hoje, esse percentual é de 30%. De acordo com o ministro de Minas e Energia, Alexandre Silveira, a medida pode ajudar a reduzir o preço do combustível e acelerar o processo de descarbonização.
5: Tema fundamental para a segurança energética, para aumentar ainda mais a mistura do etanol. Etanol anidro na gasolina, deixando de ser necessária a importação de gasolina e, com isso, minimizando os impactos também da guerra, como temos conseguido, tanto com as subvenções quanto com as desonerações, a gente possa chegar na bomba com o menor preço de combustível no Brasil.
4: Se a medida for acatada, de acordo com o ministro, 450 milhões de litros de gasolina deixarão de ser importados. O anúncio foi feito nesta terça-feira, após uma reunião entre representantes do setor, ministros e o presidente Lula. Um dos participantes, Evandro Gussi, presidente da União da Indústria de Cana-de-Açúcar e Bioenergia, destacou a viabilidade desse aumento do percentual do etanol.
6: A mistura de 32% ela já foi testada com sucesso quando a mistura foi elevada para 30%. Então nós estamos aqui muito animados. Para se ter uma ideia, desde que a guerra começou, essa diferença de preço entre etanol e gasolina já fez com que o consumidor brasileiro economizasse cerca de 2 bilhões de reais.
4: O aumento no percentual de etanol na gasolina deve ser avaliado pelo Conselho Nacional de Política Energética em até 15 dias. Reportagem Márcia Fernandes.
2: Mais legitimidade para os profissionais e empresas do setor de segurança privada.
1: O presidente Lula regulamentou hoje, por meio de decreto, o Estatuto da Segurança Privada.
2: O documento traz regras e obrigações para o funcionamento das empresas, facilitando a fiscalização e o combate a serviços clandestinos.
7: Maior controle das autoridades e mais segurança para os profissionais da área. A lei que criou o Estatuto da Segurança Privada, de 2024, ganhou agora regulamentação. O decreto, assinado pelo presidente Lula, define, por exemplo, o número mínimo de vigilantes por atividade e a quantidade mínima de veículos, além de trazer regras sobre a circulação de carros fortes, a obrigação de comunicar crimes em prazo definido e quais disciplinas devem constar nos cursos de formação. O presidente Lula destacou que a medida traz dignidade aos profissionais da segurança privada.
3: Da cidadania para vocês, né? Vocês andarem de cabeça erguida, não sendo tratado como clandestino e não recebendo calote. É reconhecimento, de que vocês não são um estorvo na segurança pública. Vocês fazem um processo de complementariedade à questão da segurança pública nesse país.
7: Com as novas regras, a expectativa é que o controle da Polícia Federal sobre o setor seja mais efetivo, impedindo o funcionamento de grupos clandestinos. A ideia é evitar que empresas que operam na informalidade continuem sendo um risco à população, principalmente quando há uso de armas de fogo e outros equipamentos de uso controlado ou restrito. De acordo com o diretor-geral da Polícia Federal, Andrei Rodrigues, há no país 7 mil empresas de segurança privada. Com a regulamentação, a expectativa é que o número de empresas aumente.
8: Serão mais de 17 mil empresas no setor, que empregarão cerca de 1 milhão de pessoas. Mais do que ampliar o escopo, o normativo organiza o setor, confere previsibilidade, reduz litígios e cria um ambiente mais seguro para as empresas, trabalhadores e, sobretudo, para a sociedade brasileira.
7: Entre as inovações da lei está a ampliação dos serviços compreendidos como de segurança privada, incluindo nesse entendimento o serviço de segurança pessoal e o monitoramento de sistemas eletrônicos de segurança. As empresas têm até o segundo semestre de 2027 para se adaptarem às novas regras. Reportagem Luana Carlos.
1: Desde o início desse ano, o governo do Brasil vem fazendo ações preparatórias para um fenômeno climático que deve ocorrer no segundo semestre, o El Niño.
2: A previsão é que ele torne a estação seca mais severa, o que pode ocasionar mais incêndios florestais.
1: A prevenção e redução dos danos causados pelo El Niño é um dos temas que estão sendo apresentados esta semana em Brasília, durante a Semana do Meio Ambiente.
2: E hoje nós temos aqui no estúdio o ministro do Meio Ambiente e Mudança do Clima, João Paulo Capobianco, que vai nos falar mais sobre a contratação de brigadistas, a compra de equipamentos e outras ações já efetivadas. Boa noite, ministro.
9: Boa noite, é um prazer estar com vocês e falando para todo o Brasil.
2: Ministro, o Dia do Meio Ambiente foi comemorado agora há pouco, no dia 5, ontem foi Dia dos Oceanos. O Ministério do Meio Ambiente está fazendo uma série de eventos ao longo dessa semana, né? O que, que são esses eventos? Quais as ações que o senhor destacaria nessas datas?
9: Bom, primeiro, uma exposição inédita, aberta a todo o público, toda a sociedade, mostrando não apenas a riqueza do meio ambiente brasileiro, com exposições fotográficas, a exposição Afluentes, que nós temos junto com o BNDES e o Fundo Amazônia, que mostra todos os investimentos do Brasil na promoção do desenvolvimento sustentável da Amazônia, dos demais biomas, mas também algo muito bacana, que é apresentar à sociedade os equipamentos que hoje o governo federal dispõe para fazer o enfrentamento a incêndios e melhorar a fiscalização ambiental. Então temos uma vila operacional do IBAMA e ICMBio montados ali na Biblioteca Nacional, no pátio, aberto a toda a sociedade, para conhecer esses equipamentos, interagir com os profissionais do IBAMA e do ICMBio, entender como funciona as ações preventivas e de combate a incêndios. E também temos ali um veículo que está fazendo o chamado manejo ético de animais domésticos, né? A castração, a colocação da microchipagem, aberto ao público gratuito, para que as pessoas também vejam uma ação importante, que é o tratamento adequado dos animais domésticos, cães e gatos, né, no nosso país.
1: Ministro, esse ano há a previsão daquele fenômeno climático que a gente sempre ouve falar, né, o tal El Niño. Por que que ano de El Niño preocupa mais do ponto de vista ambiental? E o que que o Ministério vem fazendo de maneira preventiva em relação a isso?
9: O El Niño é um fenômeno natural, né, que sempre ocorreu, mas com o agravamento da situação climática, o aquecimento global, ele vem ocorrendo com mais intensidade e reduzindo seus períodos de ocorrência. Por exemplo, tivemos El Niño em 2024, muito forte. Todos se lembram do esforço feito pelo governo brasileiro, juntamente com os estados, municípios e sociedade, para reduzir os incêndios, mas que assim mesmo, com todo esforço, foram bastante significativos. Nós temos monitorado desde o final do ano passado os cenários de El Niño. Temos aí os maiores especialistas, os grandes meteorologistas brasileiros trabalhando em parceria com o governo federal, monitorando reuniões mensais, e estamos verificando, infelizmente, que os indícios de que será um El Niño forte estão crescendo. E o que significa um El Niño forte? Significa secas mais intensas e prolongadas na região norte, nordeste e centro-oeste, que inclui aí a Amazônia, a Caatinga, o Cerrado e o Pantanal, e chuvas intensas na região sul, Rio Grande do Sul, Paraná e Santa Catarina, com chances de novas enchentes importantes. Então, o que nós estamos fazendo? Atuando de forma preventiva em várias frentes. Primeira frente importante é o aumento da capacidade do governo federal de fazer frente aos incêndios florestais. Nós teremos esse ano o maior número de brigadistas atuando no enfrentamento. São mais de 4.630 profissionais do governo federal que vão estar monitorando e atuando nas frentes de incêndio. Também fizemos, já o ano passado, um desembolso, que na realidade começou em 2024, se intensificou em 2025, de repasses de recursos para os corpos de bombeiro dos estados mais críticos, principalmente em toda a Amazônia. Foram mais de 430 milhões de reais que nós transferimos para os corpos de bombeiros nos estados da Amazônia, recursos do Fundo Amazônia. E agora, este ano, fizemos repasse para vários estados da região do Cerrado brasileiro e Pantanal. Então, nós temos esse ano, somando para a Amazônia com o Cerrado e Pantanal, nós temos aí mais de 500 milhões, quase 600 milhões de reais que foram investidos nos corpos de bombeiros. Então, nós temos mais preparação dos estados, mais preparação do governo federal, mas, evidentemente, o elo fundamental aqui é a sociedade, e aí a importância desse programa nosso para poder se comunicar diretamente com o cidadão e com a cidadã que estão na linha de frente. E aí eu gostaria de aproveitar essa oportunidade para fazer um apelo a todos que estão nos ouvindo. Não use fogo. Um fogo muitas vezes é usado no Brasil para queima de lixo, para limpar um pasto, para abrir um terreno. O problema é que na situação que nós vamos enfrentar, isso se torna incontrolável. Uma pequena ignição que a gente faça...
10: Pessoas subestimam, né, ministro?
9: As pessoas subestimam.
10: O poder do fogo durante o período de seca, né?
9: Exatamente, porque o fogo, quando você evita ele, é o ideal. Agora, quando você combate ele no início, é o segundo passo importante. Se você não faz isso, ele pode adquirir a potência de um grande incêndio, às vezes de quilômetros de extensão, tornando o trabalho dos brigadistas, dos bombeiros, extremamente difícil. Portanto, é importantíssimo que a sociedade esteja atenta. Não use fogo a partir agora de junho. Evite ao máximo, porque a situação climática vai ser muito desfavorável. Além disso, é importante também lembrar um fato novo. O Brasil aprovou no Congresso Nacional, em 2024, a nova lei, a Lei do Manejo Integrado do Fogo. E a responsabilidade em prevenir, combater incêndios, hoje é de toda a sociedade. Não é apenas do governo federal. O governo federal tem capacidade de atuação? Tem. Está se preparando? Está. Aumentou a sua capacidade de intervenção com equipamentos e recursos humanos? Sim. Mas o mais importante aqui é compartilhar essa responsabilidade com os estados, municípios e com os proprietários rurais, que hoje, pela nova lei, passam a ter responsabilidade de montar brigadas, ter equipamentos e atuar na prevenção de incêndios.
10: Pois é, falando nos equipamentos, o Ministério do Meio Ambiente, o IBAMA, o Instituto Chico Mendes, foi feito também um investimento na compra de equipamentos, aeronaves, veículos, né? Que equipamentos são esses e que investimento foi esse?
9: Olha, juntando IBAMA e ICMBio, nós temos aí 19 helicópteros e 19 aviões. Então, é o maior investimento já feito. Nós temos também, sob a coordenação da Casa Civil da Presidência da República, a Sala de Situação, que já começou a se reunir. Ela reúne 19 ministérios e autarquias e órgãos vinculados que se reúnem e planejam ação. Então, Forças Armadas, Aeronáutica, Exército, Marinha, oferecendo apoio logístico e de equipamentos também. Nós temos ali os estados envolvidos que aportam com seus corpos de bombeiros. Temos uma mobilização de equipamentos que são destinados a as brigadas locais. Então, abafadores, sopradores, EPIs, isso é muito importante. Hoje o IBAMA e o ICMBio distribuem milhares de equipamentos para pessoas lá na ponta, mesmo que não sejam profissionais do governo federal, mas que sejam brigadas voluntárias, por exemplo, ou brigadas municipais, são muitas no Brasil.
10: As brigadas indígenas também.
9: As brigadas indígenas, as brigadas quilombolas, né, de pessoas da comunidade, que recebem equipamentos, orientação, para fazer frente a isso rapidamente. Então, há um investimento muito grande, alguns equipamentos de grande porte, inclusive, retroescavadeiras que abrem valetas para fazer aceros, ou seja, um conjunto grande de equipamentos. Mas, repito, tudo isso é importante. O governo está fazendo um grande investimento, apoiando todos os envolvidos, mas, repito, o cidadão e a cidadã ali na ponta é que podem fazer a diferença. Por isso, a importância de nós termos no Brasil a consciência de que a mudança do clima criou um problema novo. Nós não estávamos acostumados. O Brasil não era um país de grandes incêndios florestais. E, infelizmente, se tornou um país com muito risco. E a cidadã e o cidadão na ponta podem fazer toda a diferença.
1: Muito bem, nós conversamos com o ministro do Meio Ambiente e Mudança do Clima, João Paulo Capobianco. Muito obrigado pela entrevista aqui à Voz do Brasil, ministro.
9: Foi um prazer, obrigado pela oportunidade que nós podemos falar com todo o Brasil de um assunto tão importante que todos podem ajudar a resolver.
10: E lembrando sempre que a prevenção é melhor do que o remédio, é melhor do que correr atrás do fogo depois, né, ministro?
9: Exatamente, a prevenção é tudo.
10: Gestores públicos, representantes de órgãos de controle e organizações da sociedade civil.
1: Mais de 7 mil integrantes da rede de parcerias, coordenada pelo governo federal, estão em Brasília para discutir melhorias na gestão dos recursos públicos.
10: A ideia é propor soluções para que a aplicação do dinheiro e a gestão desses recursos seja mais eficiente, melhorando a vida do cidadão nas cidades brasileiras.
11: O dinheiro que chega às escolas e postos de saúde, a aplicação de recursos em obras, compras públicas e convênios. Para garantir que tudo isso seja aplicado com eficiência e transparência, existe uma rede criada pelo governo federal há mais de 10 anos. É a rede de parcerias, formada por órgãos públicos, estados, municípios, instituições de controle, organizações e sociedade civil. E para discutir esses temas, nos próximos 3 dias, mais de 7 mil representantes dessa rede estarão reunidos em Brasília no Fórum Nacional da Rede de Parcerias, Transferências e Compras Públicas. Na abertura do evento, a ministra da Gestão e da Inovação em Serviços Públicos, Esther Dweck, lembrou que o objetivo é fortalecer a cooperação e melhorar a gestão das políticas públicas.
12: A gente tem realidades administrativas, fiscais, institucionais muito distintas entre cada uma das experiências que a gente tem aqui juntos. A gente tem trabalhado para entender essas diferenças e para construir, com diálogo, soluções que respeitem essa diversidade brasileira. A cooperação federativa, que é um eixo prioritário do nosso governo, é um mote grande desse nosso fórum.
11: Realizado todos os anos, no mês de junho, o fórum é um espaço de troca de experiências, capacitação e construção de soluções para a gestão pública brasileira. Nesta edição, são mais de 200 atividades entre painéis, palestras e oficinas. Em salas temáticas, os gestores podem consultar especialistas de cada ministério sobre os temas do seu município. Para o analista de planejamento e orçamento do Rio Grande do Sul, Sérgio Carlos dos Santos, o evento é importante para que o resultado das políticas públicas chegue até o cidadão.
13: E o Fórum Nacional, ele tangibiliza, né, a rede, né, porque a rede está espalhada. A gente está conversando com os municípios, com os estados, com o governo federal, porque a gente se conversa, mas estar presente no evento é bastante importante e todo estruturado, né, para poder compartilhar as informações, participar de palestras, isso é muito interessante.
11: Durante o encontro, os gestores também poderão tirar dúvidas sobre o Contrata Mais Brasil. A plataforma aproxima órgãos públicos de pequenos negócios, como os microempreendedores individuais, fortalecendo economias locais e promovendo inclusão produtiva. Mais informações sobre a plataforma estão no site gov.br/Contrata Mais Brasil. Reportagem Gabriela Noronha.
1: O governo do Brasil vai divulgar os processos já concluídos relacionados à autorização de empresas de apostas de cota fixa, conhecidas como BETs.
2: O anúncio foi feito essa semana pelo ministro da Fazenda, Dario Durigão.
1: Ele garantiu que serão preservados os dados pessoais dos proprietários e dirigentes das empresas, sem comprometer o compromisso do governo com a transparência.
14: Nós estamos falando de 25 mil documentos, mais ou menos, que foram exigidos pelo Ministério da Fazenda para que a gente pudesse fazer uma avaliação de origem de capital, do imposto de renda das pessoas que se dizem dirigentes das BETs. Nós vamos fazer transparência das empresas, de todos os processos que já foram concluídos, processos que seguem em tramitação, nós vamos aguardar a conclusão. Claro que a gente vai precisar fazer isso com uma força-tarefa para tarjar os nomes, não implicando em responsabilidade para os servidores públicos.
2: Pois é, a força-tarefa mencionada pelo ministro será conduzida em parceria com a Controladoria Geral da União, com o objetivo de acelerar a disponibilização dos documentos.
1: As informações serão publicadas no portal oficial do Ministério da Fazenda e ficarão disponíveis para consulta.
2: A Secretaria de Prêmios e Apostas também informou que está reforçando as ações de monitoramento e fiscalização sobre os jogos online em razão da realização da Copa do Mundo de Clubes.
1: No Brasil, estima-se que cerca de 8 milhões de mulheres convivem com a endometriose, sendo 2 milhões delas adolescentes.
2: A doença, que afeta o útero, é crônica e causa dores intensas na região pélvica, cólicas menstruais fora do normal e pode levar à infertilidade.
1: Para estimular pesquisas que ajudem a descobrir novas formas de prevenção, diagnóstico e tratamento para a doença, o Ministério da Ciência e Tecnologia e Inovação anunciou um investimento de 50 milhões de reais.
2: O valor vai se somar a mais 10 milhões do Instituto Alana, organização voltada para os direitos das crianças.
1: É o maior já investido pelo governo em ciência sobre a saúde feminina.
15: 60 milhões de reais vão ser investidos em pesquisas sobre endometriose, dor pélvica e saúde menstrual no Brasil. Os recursos são de uma parceria entre o Ministério de Ciência, Tecnologia e Inovação e o Instituto Alana, anunciada nesta terça-feira. Desses 60 milhões de reais, 50 milhões de reais serão do Ministério da Ciência, Tecnologia e Inovação via Conselho Nacional de Desenvolvimento Científico e Tecnológico, o CNPq, para criar soluções que possam ser aplicadas no Sistema Único de Saúde, o SUS. Esse é o maior investimento já feito pelo MCTI em pesquisas sobre saúde da mulher. As propostas vão ser selecionadas por chamada pública do CNPq e devem abordar temas como causa e prevenção, diagnóstico, tratamento e impacto social. Segundo o Ministério da Ciência, Tecnologia e Inovação, as pesquisas vão reduzir lacunas de conhecimento sobre a endometriose, uma doença crônica que afeta cerca de uma em cada 10 meninas e mulheres e que pode levar anos para ser diagnosticada. A estimativa é que 8 milhões de brasileiras em idade reprodutiva convivam com endometriose, sendo 2 milhões de adolescentes. Priscila Machado, para a Voz do Brasil.
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2: E antes de encerrar a Voz do Brasil de hoje, a gente passa para dar um recado para os estudantes que ainda não fizeram a inscrição do Exame Nacional do Ensino Médio.
1: O prazo vai até sexta-feira, dia 12.
2: Alunos de escolas públicas e beneficiários do PEDMEIA têm a inscrição pré-preenchida esse ano, mas eles precisam entrar na página do participante e confirmar a participação.
1: O pedido de isenção da taxa também não elimina a necessidade de fazer a inscrição.
2: Por isso, se a sua ainda estiver pendente, confira lá na página do participante e conclua o processo para fazer as provas que estão marcadas para os dias 8 e 15 de novembro.
1: Para os candidatos não isentos, a taxa de inscrição é de R$ 85,00 e agora pode ser paga até 17 de junho.
2: E essas foram as notícias do Governo do Brasil.
1: Uma realização da Secretaria de Comunicação Social da Presidência da República.
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1: Fique agora com as notícias do Poder Judiciário e do Congresso Nacional. Boa noite.
2: Boa noite para você e até amanhã.
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19: Supremo Tribunal Federal impõe multa diária a estados e municípios que não prestaram contas sobre emendas PICs.
20: Presidente do TSE assina acordo de cooperação com defensorias públicas.
19: TST fará audiência pública sobre o controle do uso de banheiro durante jornada de trabalho.
20: Boa noite, eu sou Marcela Luiza.
19: E eu sou Walter Lima.
20: Supremo Tribunal Federal determina novas medidas sobre a execução e fiscalização das emendas parlamentares, sobretudo as chamadas emendas PIX, direcionadas ao setor de eventos.
19: A decisão é do ministro Flávio Dino, relator do caso no STF. Pablo Lemos.
21: A medida mira estados e municípios que receberam repasses entre 2020 e 2024 e ainda não esclareceram a destinação dos recursos. O relator, ministro Flávio Dino, impôs multa diária de 1% do valor da emenda recebida aos que continuarem omissos ou em falta na apresentação de planos de trabalho ou em relatórios de gestão online. Flávio Dino também deu 10 dias para o Ministério do Turismo identificar e notificar os entes federados e determinou à Controladoria Geral da União a auditoria profunda nos dados já enviados. A CGU terá 5 dias úteis para apresentar um cronograma de trabalho.
20: Presidente do TSE assina acordo de cooperação com as defensorias públicas.
19: A ideia é garantir assistência jurídica gratuita a eleitores e candidatos. Estevão Furtado.
22: Segundo o presidente do Tribunal Superior Eleitoral, ministro Cássio Nunes Marques, a iniciativa ajuda a remover barreiras e garantir uma participação mais igualitária no processo democrático.
23: Nosso compromisso é assegurar que nenhuma cidadã e nenhum cidadão deixe de exercer plenamente seus direitos políticos por ausência de orientação ou assistência jurídica. Como tenho dito, ninguém será deixado para trás em nossa jornada democrática. A Justiça Eleitoral brasileira continuará trabalhando para garantir eleições íntegras, transparentes, acessíveis e confiáveis, com especial atenção à proteção das pessoas historicamente minorizadas e daquelas em maior situação de vulnerabilidade.
22: A parceria busca ampliar o acesso à justiça eleitoral e prevê atuação prioritária em casos de fraude à cota de gênero, violência política, assédio político e assédio eleitoral no ambiente de trabalho.
20: Tribunal Superior do Trabalho fará audiência pública sobre controle do uso de banheiro durante jornada de trabalho.
19: O debate vai auxiliar o julgamento sobre os limites do poder do empregador e eventual configuração de dano moral. Marla Lacerda.
24: Você pode dar a sua opinião. A audiência pública vai tratar de situações bem específicas, como no caso das linhas de produção, por exemplo, em que o posto não pode ficar desocupado em momento algum. E se a empresa pode ser punida por dano moral, caso tente controlar ou limitar o número de vezes que o trabalhador ou trabalhadora vai ao banheiro, considerando, inclusive, as condições de saúde do empregado. A audiência vai ser em agosto, mas o formulário para participar já está no site do TST.
20: São nulos os contratos de empréstimo bancário feitos por pessoa analfabeta em terminais de autoatendimento, como caixas eletrônicos.
19: Essa conclusão é do Superior Tribunal de Justiça, Fátima Uchoa.
25: A terceira turma do STJ declarou a nulidade de empréstimos contratados por um homem analfabeto e determinou a devolução dos valores descontados da conta dele em razão de contratos e outras despesas, mas compensando com quantias que o banco já havia disponibilizado. Segundo o relator ministro Ricardo Vilas Boas Cueva, a pessoa analfabeta tem plena capacidade para praticar atos da vida civil, mas para a validade de contratos escritos, a lei exige formalidades como a assinatura a rogo, ou seja, com a assinatura de outra pessoa a pedido do analfabeto e na presença de duas testemunhas, a fim de garantir a compreensão e a manifestação da própria vontade do contratante.
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20: Uma boa noite.
19: E até amanhã.
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1: Uma boa noite.
0: E até amanhã.
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4: Eu sou Paula Groba.
5: E eu sou Humberto Pinheiro.
4: E estes são os destaques de hoje do Jornal do Senado, que começa agora.
5: Senado aprova projeto que amplia apoio a vítimas de trabalho escravo.
4: Avança projeto que permite internação de adolescentes por até 10 anos.
5: Presidente do BRB presta esclarecimentos no Senado sobre acordo com Banco Master.
4: Boa noite.
5: Boa noite.
4: Senadores da Comissão de Assuntos Econômicos ouviram hoje o presidente do Banco de Brasília, BRB, Nelson Antônio de Souza, e pediram esclarecimentos sobre a negociação com o Banco Master, fechada sem que o balanço de 2025 da instituição adquirida tivesse sido apresentado.
5: Aos senadores, Nelson de Souza defendeu que o BRB tem condições de recuperação. A repórter Marcela Cunha tem mais detalhes.
6: O presidente do BRB, Nelson Antônio de Souza, disse à Comissão de Assuntos Econômicos que o banco precisa de um aporte de 8 bilhões e 800 milhões de reais para enfrentar os efeitos das operações com o Banco Master. O plano prevê um empréstimo do Fundo Garantidor de Créditos ao governo do Distrito Federal e securitização de dívida do GDF. Mas o presidente da CAI, Renan Calheiros, do MDB de Alagoas, questionou a homologação do acordo pelo Supremo Tribunal Federal antes da divulgação do balanço de 2025 do banco.
7: Eu não entendo como é que o Supremo aprova um plano sem que o BRB publique o balanço de 2025. Como se faz um plano? Um plano nas nuvens.
6: Nelson afirmou que não havia decisão judicial impedindo a publicação do balanço, mas explicou que as demonstrações financeiras precisaram ser revisadas a cada novo achado da auditoria independente. Ele disse que o BRB adotou medidas de governança e troca de dirigentes e defendeu que o banco tem condições de recuperação. O senador Isalci Lucas, do PL do Distrito Federal, questionou o risco transferido aos cidadãos do DF, considerando que o GDF é o garantidor da operação.
8: A garantia desse 16% compromete, né, a saúde, a educação, a segurança, porque o Fundo de Participação de Estado e de Município é para isso.
6: As críticas foram reforçadas pela senadora Leila Barros, do PDT do Distrito Federal, que destacou que a conta para salvar o banco representaria mais de R$ 2.200 por habitante do DF.
4: A sanção da lei que aumenta as punições para o exercício ilegal da medicina veterinária teve repercussão no Senado.
5: A nova legislação passa a tratar a prática como crime previsto no Código Penal e tem como objetivo ampliar a proteção dos animais, preservar a saúde pública e fortalecer a segurança sanitária do país. Repórter Henrique Nascimento.
9: Quem atuar como médico veterinário sem autorização legal poderá ser punido com detenção de 6 meses a 2 anos. A medida está prevista na nova lei que passa a incluir a medicina veterinária entre as profissões protegidas pelo Código Penal contra o exercício ilegal. Ao comentar a sanção da norma, o senador Sérgio Moro, do PL do Paraná, relator da proposta no Senado, disse que a medida vai ajudar no combate à atuação de pessoas sem qualificação profissional.
10: Muitas vezes acabam exercitando legalmente sua profissão, até realizando às vezes cirurgias médicas veterinárias com resultados desastrosos. E eu creio que é um avanço importante, tanto para proteger a profissão, como igualmente para proteger, né, os animais, e a gente tem esse grande apreço.
9: O senador Esperidião Amin, do Progressistas de Santa Catarina, destacou a contribuição dos veterinários para que o Brasil avançasse no combate à febre aftosa.
11: E eu celebro a importância do veterinário por registrar o seguinte: o meu estado, quando eu estava no governo, em 99, 2000, conseguiu, graças aos veterinários catarinenses e brasileiros, a condição de primeira unidade política da América Latina livre de aftosa sem vacinação.
9: Antes da mudança, o exercício ilegal da medicina veterinária era tratado apenas como contravenção penal. Agora, a atividade passa a receber o mesmo tratamento previsto para médicos, dentistas e farmacêuticos.
4: O furto ou o roubo de combustíveis poderão receber punições mais severas.
5: A Comissão de Infraestrutura

0: A estrutura do Senado aprovou um projeto que cria uma modalidade específica para esses crimes, com penas que podem chegar a 10 anos de reclusão. Repórter Márcio Maturana.
1: Furto ou roubo de petróleo, gás natural e outros combustíveis podem ter pena de 4 a 10 anos de reclusão, segundo um projeto aprovado pela Comissão de Infraestrutura. O texto, já aprovado pela Câmara, segue para a Comissão de Segurança Pública com parecer favorável de Jaime Bagatoli, do PL de Rondônia.
2: Tem que ter punições mais severas para esses tipos de furto, para esses tipos de roubo, para esse tipo de danos que essas pessoas estão causando, prejuízo econômico e prejuízo ambiental.
1: O projeto prevê que a pena vai ser aumentada em 1/3 se o crime for praticado por 2 ou mais pessoas, por ex-empregado e quando houver destruição de algum obstáculo. E em 2/3, quando o crime causar paralisação das atividades, incêndio, poluição, lesão corporal grave ou morte.
3: E hoje a legislação brasileira limita a 3 anos o tempo de internação de adolescentes em conflito com a lei, mas esse prazo pode aumentar.
0: A Comissão de Segurança Pública aprovou um projeto que prevê até 10 anos de internação para jovens envolvidos em crimes violentos. Os detalhes na reportagem de Bruno Lourenço.
4: O projeto de lei aumenta de 3 para até 5 anos o tempo máximo de internação de adolescentes infratores. Já para as infrações praticadas com violência, grave ameaça ou equiparadas a crime hediondo, o período de restrição de liberdade pode chegar a 10 anos. O texto aproveitou a iniciativa já aprovada no ano passado do senador Fabiano Contarato, do PT do Espírito Santo. Ele espera que, com a pressão do Senado, essas matérias, enfim, sejam votadas na Câmara dos Deputados.
5: Eu não acho razoável você explicar para uma mãe que teve a filha vítima de estupro, para um rapaz de 17 anos que, após estuprar, matou e ocultou o cadáver, ele vai ficar internado até 3 anos. Não quer dizer nem que ele vai pegar 3 anos.
4: A proposta prevê a audiência de custódia no prazo de 24 horas, também altera atenuantes por idade que diminuem o tempo de prescrição da pena e especifica que o adolescente que atingir a maioridade durante o cumprimento de medida socioeducativa deverá ser transferido para unidade específica e separada dos demais adolescentes e distinta de estabelecimentos prisionais destinados a adultos.
3: O senador Humberto Costa, do PT de Pernambuco, defendeu a decisão do Ministério da Saúde de suspender preventivamente a aplicação da vacina contra a dengue produzida pelo Instituto Butantan após o registro de 2 mortes sob investigação. Médico, ele ressaltou que ainda não há evidências de relação entre os casos e o imunizante.
0: Segundo o senador, a suspensão temporária demonstra cautela das autoridades sanitárias e não representa uma condenação da vacina. Humberto Costa destacou que a vacina passou por todas as etapas de testes clínicos, foi aprovada pela Anvisa e já foi aplicada em mais de 500 mil pessoas.
6: Os estudos demonstraram eficácia geral de 65% contra a doença e eficácia superior a 80% contra os casos mais graves. Esses números são extremamente relevantes diante de uma enfermidade que há décadas desafia a saúde pública brasileira.
3: E o plenário do Senado aprovou uma proposta que estabelece medidas para proteger e acolher trabalhadores resgatados de condições análogas à escravidão.
0: O projeto também altera diversas leis para incluir disposições sobre o combate ao trabalho escravo, a priorização de benefícios sociais para as vítimas e a facilitação do acesso à justiça. Repórter Douglas Castilho.
7: Uma das novidades é a preferência da população vitimada para receber o Bolsa Família. Outra inovação é que, para a fiscalização, será possível entrar no domicílio em que ocorre a possível violação sem mandado judicial, necessitando para isso apenas de autorização do empregador ou do empregado residente no local. O relator do projeto, o senador Paulo Paim, do PT do Rio Grande do Sul, explicou a iniciativa.
8: Prevê proteção efetiva aos trabalhadores e trabalhadoras domésticos resgatados da condição análoga à de escravo, para garantir, por exemplo, a fiscalização do trabalho e a autuação imediata.
7: O texto ainda prevê a concessão de 6 parcelas do seguro-desemprego à pessoa resgatada e o direito ao abrigamento emergencial, bem como a alteração do Código Penal para incluir pessoas em relação de trabalho doméstico como vítimas de lesão corporal no contexto de violência doméstica. O texto vai à sanção presidencial.
0: com edição de Paula Groba e trabalhos técnicos de João Lira. O Jornal do Senado fica por aqui. Acompanhe agora as notícias da Câmara dos Deputados. Boa noite.
3: Boa noite e até amanhã.
9: Jornal Câmara dos Deputados. Câmara aprova inserção de doenças crônicas na carteira de identidade.
10: Comissão proíbe a inclusão de ração como supérfluo para fins fiscais.
9: Exigências de infraestrutura para escolas públicas já estão em vigência.
10: Boa noite. Já virou lei a proposta aprovada pela Câmara com exigências de infraestrutura para escolas públicas. Saiba mais na reportagem de José Carlos Oliveira.
11: As comissões da Câmara dos Deputados aprovaram um projeto de lei do Senado com requisitos mínimos obrigatórios para a infraestrutura de escolas da rede pública da educação básica. Entre as exigências estão biblioteca, cozinha, refeitório, banheiro e quadra poliesportiva coberta. As instalações devem ter acessibilidade garantida para pessoas com deficiência. Além disso, as escolas deverão apresentar número adequado de alunos por turma, manejo de resíduos, abastecimento de água tratada e esgotamento sanitário, como destaca a deputada Socorro Neri, do PP do Acre, relatora do texto na Comissão de Educação.
12: Trata de detalhar condições mínimas de infraestrutura para as escolas públicas de educação básica, que deveriam estar universalizadas em todas as unidades escolares, o que, lamentavelmente, ainda não é realidade. De fato, de acordo com o Censo Escolar de 2023, nas escolas municipais de educação infantil, por exemplo, apenas 46,6% contavam com banheiros adequados e 61,7% contavam com recursos de acessibilidade para pessoas com deficiência.
11: Para a deputada, a falta de padrões mínimos é uma realidade inadmissível nas escolas. Socorro Neri citou outros dados do Censo Escolar de 2023, agora relativos à internet e aos laboratórios de ciências.
12: Entre as escolas públicas de ensino fundamental, apenas 69,2% dos estabelecimentos municipais dispunham de internet banda larga. Entre as escolas públicas estaduais de ensino médio, observou-se que nas regiões norte e sul, menos de 80% das unidades escolares contavam com internet banda larga. Entre as escolas públicas estaduais e municipais de ensino fundamental, apenas 10% dispunham de laboratório de ciências. Essa instalação estava disponível apenas em 43,5% das escolas públicas estaduais de ensino médio.
11: O texto inclui as novas exigências de infraestrutura escolar na LDB, a Lei de Diretrizes e Bases da Educação Nacional. A proposta também foi aprovada na Comissão de Constituição e Justiça, onde a deputada Laura Carneiro, do PSD do Rio de Janeiro, ressaltou a busca por um padrão de qualidade na oferta de ensino público no país. Da Rádio Câmara de Brasília, José Carlos Oliveira.
9: Educação. Marcon, do PT do Rio Grande do Sul, destaca o programa Pé de Meia como uma importante política de incentivo à permanência de estudantes de baixa renda no ensino médio. Ele explica que a iniciativa oferece apoio financeiro aos jovens e contribui para reduzir a evasão escolar.
10: Marcon também ressalta as ações do governo federal voltadas ao setor produtivo, como a renegociação de dívidas rurais e a ampliação dos recursos do Plano Safra. Para o deputado, essas medidas fortalecem a atividade agropecuária e estimulam a economia.
9: Paulão, do PT de Alagoas, celebra o lançamento do programa MEC Idiomas, que oferece gratuitamente cursos de inglês e espanhol por meio de plataforma digital. Segundo o deputado, a medida cria novas oportunidades para estudantes e trabalhadores.
10: Paulão também menciona ações voltadas aos entregadores por aplicativo, como a implantação de pontos de apoio com estrutura básica para descanso. Ele defende ainda o avanço da regulamentação do setor, com a análise de propostas que ampliam os seus direitos.
9: Raimundo Santos, do PSD do Pará, celebra o Dia Nacional da Música Gospel. Ele ressalta a presença do gênero em diferentes espaços da sociedade, enfatizando sua relevância cultural e religiosa na transmissão de mensagens de fé, esperança e solidariedade.
13: Eleições.
10: Daiane Bittencourt, do União do Ceará, contesta a decisão do TSE que determinou a recontagem de votos para deputado federal nas eleições de 2022, podendo atingir seu mandato. Ela defende que a punição por suposto uso indevido de recursos eleitorais abranja apenas o candidato acusado.
9: Daiane Bittencourt sustenta que o julgamento teve falhas, como a inexistência de ampla defesa e do contraditório. Ela informa que aguarda a análise de pedido cautelar apresentado por seus advogados, enquanto reafirma a disposição de manter a atuação parlamentar.
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14: Comissões.
10: Comissão aprova projeto que proíbe a inclusão de ração animal como bem supérfluo para a cobrança de ICMS. Vamos ouvir mais informações sobre o tema com Luiz Cláudio Canuto.
15: Projeto aprovado pela Comissão de Meio Ambiente da Câmara dos Deputados proíbe que rações para animais de estimação sejam tratadas como supérfluos, algo que, para fins de incidência do ICMS, pode aumentar a tributação. O ICMS é um imposto estadual. O relator da proposta, deputado Célio Studart, do PSD do Ceará, argumenta que ração para animais de estimação deve ser considerada um item essencial para ter uma tributação mais justa e alinhada com o conceito de bem indispensável.
16: Ração é algo caro, é um item caro e não é supérfluo, é um item vital para a vida de animais, especialmente daqueles que cuidam de 10, 20, 30, 40 animais. Então, o que esse projeto fez é reduzir o ICMS, ou seja, menos imposto, incidindo nessas rações para que possa baratear os custos e a gente tem aí, obviamente, mais avanços dentro da pauta animal e, obviamente, mais respeito, zelo e menos animais com fome, porque isso pesa caro no bolso daqueles que protegem os animais.
15: O projeto segue agora para análise nas comissões de Finanças e Tributação e de Constituição e Justiça. Para virar lei, precisa ser aprovado pela Câmara e pelo Senado. Da Rádio Câmara de Brasília, Luiz Cláudio Canuto.
14: Meio Ambiente.
9: Delegado Matheus Laiola, do União do Paraná, denuncia representantes políticos de Paranaguá que defenderam as rinhas de galo. O parlamentar lembra que a legislação e a jurisprudência dos tribunais brasileiros já classificam essa prática como crime ambiental.
10: Delegado Matheus Laiola informa que o partido instaurou um processo administrativo para expulsar os responsáveis. Segundo o deputado, a defesa das rinhas é incompatível com os princípios do partido e com a proteção ao bem-estar animal.
14: Agricultura.
9: Lucas Redecker, do PSD, comemora o avanço da proposta que trata da securitização das dívidas dos produtores rurais atingidos por estiagens e enchentes no Rio Grande do Sul. Para ele, a medida garante a recuperação da produção e preserva a atividade econômica no campo.
10: Lucas Redecker também frisa que a matéria foi aprovada pela Câmara há quase um ano e ainda aguarda análise do Senado. Ele acredita que a lentidão do processo legislativo agravou a situação dos produtores, que, segundo ele, seguem com dificuldade para retomar suas atividades.
9: Daniel Trisesiak, do PSDB, cobra uma solução definitiva para os produtores rurais afetados por eventos climáticos no Rio Grande do Sul e defende a securitização das dívidas do setor. Ele afirma que tudo isso é necessário para que os agricultores continuem produzindo.
10: Daniel Trisesiak diz que o governo demora a adotar medidas de apoio ao campo, acrescentando que os produtores buscam instrumentos para a recuperação da sua atividade. Ele ressalta ainda a relevância do agronegócio para a geração de emprego, renda e riqueza no estado gaúcho.
9: Sérgio Turra, do PP do Rio Grande do Sul, cobra a aprovação da matéria que trata da securitização das dívidas dos produtores rurais. Na visão do deputado, a medida é essencial para garantir a continuação da atividade agropecuária após sucessivos eventos climáticos.
10: Sérgio Turra também destaca a importância do agronegócio para a economia nacional. O parlamentar afirma que auxiliar os produtores rurais significa preservar empregos, fortalecer a produção de alimentos e estimular o desenvolvimento do país.
14: Economia.
9: Coronel Assis, do PL de Mato Grosso, aponta risco de desequilíbrio nas contas públicas do país. O deputado critica a política econômica do governo federal e atribui o problema ao aumento dos gastos, ao crescimento da dívida pública e à perda de confiança de investidores.
10: Coronel Assis afirma que os juros elevados sufocam a economia, dificultando o crédito para famílias e empresas. Ele alerta que a trajetória das despesas pode levar a um colapso orçamentário a partir de 2027, caso não haja controle fiscal.
9: Luiz Lima, do Novo, do Rio de Janeiro, aponta risco de agravamento das contas públicas diante de gastos acima da arrecadação, inflação alta e juros elevados. O parlamentar afirma que a situação compromete a capacidade do governo de controlar a dívida pública.
10: Luiz Lima cita a editorial da mídia que alerta para os perigos do crescimento dos gastos públicos e menciona também levantamento recente sobre medidas que reduzem receitas. Ele assinala que decisões eleitoreiras podem transferir para a população o custo do desequilíbrio orçamentário.
9: Márcio Gerri, do PCdoB do Maranhão, cita pesquisas recentes que indicam o fortalecimento político do governo e o enfraquecimento de parte da oposição. O deputado acredita que esses dados são reflexos da participação de lideranças da direita em denúncias sobre o Banco Master.
10: Benedita da Silva, do PT do Rio de Janeiro, apresentou o projeto que estabelece o PIX como infraestrutura estratégica nacional. A deputada salienta que o sistema de pagamentos instantâneos é uma tecnologia brasileira que ampliou o acesso da população a serviços financeiros.
9: De acordo com Benedita da Silva, a proposta busca garantir a gratuidade do sistema, proteger os dados dos usuários e impedir que o PIX seja utilizado em negociações internacionais. Para ela, cabe ao Congresso proteger políticas públicas que fortaleçam a autonomia econômica do país.
10: Helder Salomão, do PT do Espírito Santo, questiona a atuação de parlamentares que viajaram aos Estados Unidos para tratar de temas ligados à economia brasileira. Ele acredita que a articulação ameaça a soberania nacional por envolver debates sobre o PIX e minerais estratégicos.
9: Helder Salomão exalta o PIX como um patrimônio criado por técnicos do Banco Central com impacto direto no desenvolvimento do país. Ele também associa as novas tarifas dos Estados Unidos contra produtos brasileiros às articulações entre deputados da oposição e autoridades norte-americanas.
10: Hildo Rocha, do MDB do Maranhão, celebra o reconhecimento internacional da Praia de Atins, nos Lençóis Maranhenses, eleita a melhor praia do Brasil e a sétima melhor do mundo, no ranking Best Beaches in the World 2025.
9: Na visão de Hildo Rocha, o reconhecimento consolida o potencial turístico do estado, que reúne outras atrações naturais como o Rio Preguiças e o Delta das Américas. Ele aproveita para convidar a população a visitar o Maranhão durante o período dos festejos juninos.
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9: Saúde.
10: Câmara finaliza a votação de projeto que inclui doenças crônicas na nova carteira de identidade. Vamos saber mais na reportagem de Júlia Lopes.
17: Hipertensão, diabetes, asma e obesidade estão entre as doenças crônicas que mais afetam os brasileiros. Atualmente, 52% da população com 18 anos ou mais já recebeu o diagnóstico de pelo menos uma doença crônica. Diante desse cenário, a Comissão de Constituição e Justiça da Câmara dos Deputados aprovou um projeto de lei que permite incluir, de forma voluntária, informações sobre doenças crônicas na Identificação Civil Nacional, a ICN. A proposta é garantir cuidados especiais no atendimento a essas pessoas. Pelo texto, a inclusão da informação só será feita a pedido do próprio cidadão ou de seu representante legal. Além disso, será necessária a comprovação junto ao órgão estadual competente por meio de um relatório médico com a Classificação Internacional de Doenças, a CID. Para o relator da proposta, deputado Patrus Ananias, do PT de Minas Gerais, o projeto garante que ninguém será obrigado a expor sua condição de saúde, evitando constrangimentos ou qualquer tipo de discriminação. No Brasil e no mundo, as doenças crônicas são consideradas um dos maiores desafios de saúde pública. Elas estão associadas a mortes prematuras, perda de qualidade de vida e também a altos custos para a sociedade e para os sistemas de saúde. Segundo o relator da proposta na Comissão de Saúde, deputado Dr. Francisco, do PT do Piauí, em situações de emergência, a informação sobre uma doença crônica pode fazer toda a diferença no atendimento.
18: Que uma vez identificado no seu documento de identificação civil nacional, possibilita, em alguma situação de urgência e emergência, essa pessoa ser percebida a sua situação e isso facilitar os órgãos de saúde, o local onde possa acontecer algum infortúnio e essa pessoa ter as condições de ser acolhida, ser atendida e direcionada para um atendimento mais rápido.
17: Entre 2010 e 2023, o número global de anos de vida salvados

0: período. O projeto, que permite a inclusão voluntária de doenças crônicas na nova carteira de identidade, segue agora para análise no Senado. Da Rádio Câmara de Brasília, Júlia Lopes.
1: Direitos Humanos. Vavá do Avante de Minas Gerais relata a realidade de abandono enfrentada pela comunidade autista em regiões vulneráveis do país. O parlamentar denuncia as barreiras burocráticas impostas pelo INSS, que exige laudos médicos especializados para a concessão do BPC.
2: De acordo com Vavá, a demora nas respostas administrativas gera uma crueldade institucional que sobrecarrega as mães solo. O deputado sugere a criação de centros regionalizados de diagnóstico e tratamento e a implementação de uma política nacional de neurodivergência.
1: Segurança Pública. O Tony de Paula presta homenagem aos policiais militares mortos em confrontos nas comunidades do Rio de Janeiro. Na visão do deputado, as atuais ações de combate ao crime organizado são ineficientes e desgastantes para as forças policiais.
2: O Tony de Paula cobra a formulação de políticas baseadas em inteligência e planejamento estratégico. Ele argumenta que o parlamento e as demais autoridades precisam atuar de forma coordenada para proteger a vida dos agentes que estão na linha de frente do combate ao crime.
1: Delegado Paulo Bilinski, do PL de São Paulo, defende o endurecimento das medidas de combate ao crime organizado. Além disso, o deputado apoia a classificação de facções criminosas brasileiras como organizações terroristas.
2: Delegado Paulo Bilinski pede que a segurança pública seja tratada como prioridade e cobra ações mais efetivas no enfrentamento à criminalidade. Ele afirma que é necessário ampliar os mecanismos de combate às facções para garantir mais proteção ao povo brasileiro.
1: Justiça. Tadeu Venere, do PT do Paraná, critica o contexto em que a proposta de redução da maioridade penal volta à pauta da Comissão de Constituição e Justiça. Para ele, o debate está sendo impulsionado para desviar a atenção de outros temas em evidência no cenário nacional.
2: Tadeu Venere também questiona a condução do debate público sobre o assunto e afirma que a discussão tem sido utilizada com objetivos políticos. Segundo o deputado, é necessário analisar com cautela as motivações que cercam a retomada da discussão dessa pauta.
1: Dandara, do PT de Minas Gerais, repudia a proposta que reduz a maioridade penal no Brasil. A deputada argumenta que o sistema prisional brasileiro possui altos índices de reincidência e funciona como um espaço de fortalecimento de facções criminosas.
2: Para Dandara, o avanço do país depende da ampliação de oportunidades para a juventude e do fortalecimento de legislações protetivas, como a criminalização da misoginia. Ela afirma que o ódio e o preconceito direcionados contra as mulheres são a raiz do feminicídio.
1: Júlio César Ribeiro, do Republicanos do Distrito Federal, defende o equilíbrio nos debates sobre a violência de gênero. O parlamentar reitera seu compromisso com a proteção das mulheres, mas levanta preocupação com a criação de tipos penais de interpretação subjetiva.
2: Júlio César Ribeiro alerta que conceitos amplos de identidade de gênero trazem insegurança jurídica e colocam em risco garantias constitucionais, como as liberdades de expressão e religiosa. No entendimento dele, divergências filosóficas, biológicas ou religiosas não podem ser criminalizadas.
1: Termina agora o Jornal Câmara dos Deputados, produzido pela Rádio Câmara, com trabalhos técnicos de Everson Urani e apresentação de Márcio Aquilissardi e José Carlos Andrade. Uma ótima noite para você.
2: Boa noite, a Voz do Brasil volta amanhã.
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8: E aí, gente boa? Bora aproveitar a vida bem coladinhos? Oh, coisa linda, vem pra cá, terça-feira maravilhosa, dia 16 de junho de 2020.

0: que tá com um sorrisão no rosto a cada dia. É o povo que luta, que batalha e que sabe que algum dia a gente vai conseguir colher os frutos dessa alegria de viver que o nosso povo tem tanto, né, gente? Boa! Então vamos juntos em mais uma edição do nosso Charme. Eu tô por aqui feliz da vida em estar à frente dessa programação bem gostosa, feita com carinho pra você. Então bora aproveitar! Lauana Prado, Simone Mendes, Saudade Burra.
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Leonardo, música nova dele, lançada agora nesse ano de 2026, amanhã. E agora, meus amigos, aquela dica especial pras meninas, viu? É só pras minhas lindonas que estão acompanhando.

0: amiga, manter o loiro dos sonhos impecável e brilhante? Eu sei, hein? Exige um cronograma capilar poderoso na rotina. Então, crie uma agenda de tratamentos alternando máscaras, de hidratação, nutrição, reconstrução intensa, enfim. Use a queratina para reconstruir a massa, os óleos vegetais para repor os lipídios dos fios. Essa combinação perfeita reduz os danos causados pela química e por fatores externos do dia. Cabelos fortes, luminosos, cheios de vida para você arrasar em qualquer ocasião.
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0: E agora, tem Tiaguinho para você me balançou.

0: Israel e Rodolfo, encerrando a primeira sequência por aqui, desse charme dessa terça-feira gostosa. Ó, em instantes, tem mais um encontro especial, eu e você, aqui na sua rádio.
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3: Meu povo, já estamos por aqui com mais uma mega seleção bem gostosa. Prepare o coração. Começando a sequência com Elisa.

0: Sucesso gostosinho de Anitta, uma mistura viciante de funk com forró que dominou o carnaval deste ano. E para essa faixa, ela convocou o fenômeno Felipe Amorim e também o produtor Hitmaker. Esses são os maiores nomes quando o assunto é música chiclete. É o resultado? Deu sucesso, né? Deu match. Gostosinho, Anitta, Felipe Amorim e Hitmaker.
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0: Solteiro forçado. Essa sucessaça que Diana Castela tem mais encontro especial já já. Músicas do passado pra você.
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0: Amigos, prepare o coração porque vem chegando dois sons incríveis lá do fundo do baú. É isso mesmo, nosso flashback de hoje vai trazer dois grandes nomes da música internacional, dois classicões daquele. Preparados? Então bora viajar no tempo.
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0: E a nossa viagem vai trazer Whitney Houston e na sequência Toni Braxton. Tá vendo? Que delícia! Sol e charme na sua vida, né?
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0: Estou encerrando o nosso momento flashback. Também tivemos Whitney Houston por aqui. Gente, que sequência, hein? Que momento gostoso, maravilhoso. O nosso charme não larga esse momento flashback por nada, porque é através deste momento que a gente pode revisitar tantas canções incríveis, né? Que às vezes a gente não pode colocar na programação do dia a dia por ser do passado, que eu sei que você gosta de uma novidade, né? Mas o charme tem essa proposta lindíssima que é misturar tudo. Agora, por exemplo, tem Bruno Marrone com Henrique e Diego e o sucesso Esqueci Você.
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0: começando mais uma bela sequência, uma mistura gostosa do charme pra você aqui na sua rádio. E agora a gente vai pra um breve intervalo, mas voltamos já já com mais charme pra você.
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1: Charme de volta, meus amigos. Prepare-se, porque o nosso poderoso Luan Santana tá chegando com esse som que ele lançou em maio do ano passado. Uma versão da música Dona, na parceria com Léo Foguete. Essa faixa fala de alguém que até tenta encontrar um novo amor, mas o seu coração já tem dona. Vamos nessa.
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2: Satana e Léo Foguete.

0: Michel Teló, encerrando essa sequência linda, tivemos Ferrugem, Billie Eilish, Luan Santana, Léo Foguete. É o nosso Charme arrasando corações.
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0: Muito bem, já estamos de volta. Charme no ar. Só alegria, só sucesso, energia boa. E agora eu já separei aqui Marcos e Belucci pra cantar Sonho de Todo Casal.
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0: É Diego Luan Santana aqui nessa rádio incrível. Gente, que alegria estar com você, viu? Ai, é um prazer imenso. Eu venho aqui pra rádio sorrindo, porque eu adoro te fazer companhia. Eu sei que você daí também tá aproveitando cada música, cada dica, cada momento. Eu espero que sim, tá bom? Então vamos agora, amigas, com aquela dica especial que eu separo todos os dias pra você.
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Então, amiga, todo mundo já percebeu que o coturno está super em alta, né? Mas será que ele funciona no trabalho? Bom, essa bota cheia de atitude traz um peso visual marcante e muita informalidade para o look do dia. Por isso, o ideal é usá-la em ambientes profissionais que permitam um estilo um pouco mais despojado. Para não errar, equilíbrio visual pensando o peso do coturno com peças clássicas e sofisticadas. Garanta conforto na sua rotina sem perder a elegância que a sua carreira exige.

0: Romário com Jorge Matheus, deixando pra trás mais uma bela sequência, mas o nosso charme tá preparado e já já volto com muito mais.
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5: Bora, meu povo! Chegando agora com Matheus e Cauã, eles que lançaram em agosto de 2025 o sucesso Todo Sol, essa faixa que é inédita do projeto Ao Vivo no Crato. E ela fala sobre um amor verdadeiro. Sabe daqueles que se sonha com um pra sempre? Ai, quem não, né? Então vamos sonhar com Matheus e Cauã, Todo Sol.
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5: Já estamos chegando com Fred Fabrício. Te amar é meu talento.

0: Cheiro de culpado, Júnior e César aqui na sua Rádio do Coração, nosso charme tá mil. E agora, prepare-se, porque vem chegando dica incrível pra você.
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0: Meus amigos, a confeitaria é uma ciência exata. Cada ingrediente precisa ter a medida perfeitamente calculada. E mudar qualquer quantidade na receita é o caminho mais rápido para uma tragédia na cozinha. Por isso, siga o passo a passo à risca, preste muita atenção na temperatura de tudo. E a menos que seja solicitado o contrário, utilize todos os ingredientes em temperatura ambiente. Manteiga e ovos no ponto certo garante o doce perfeito e também aquele elogio que você merece.

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7: Alô, meu povo, tô por aqui pra apresentar pra você o Top 4, o ranking dos 4 sons mais queridões, momentos mais baixados, acessados, os mais pedidos aqui na

0: som número 1 do momento, Sabrina Carpenter por aqui. O sucesso Expresso, gente, lançado lá em 2024. A música que alcançou o topo das paradas por 33 semanas e se tornou um dos maiores sucessos da carreira da Sabrina. Hoje foi medalha de ouro aqui do nosso Charme. Curtimos em Eduardo Costa, Danilo e Davi, Kleber e Cauã. E foi demais, não foi? Eu amei cada instante. Eu espero que você também. Amanhã, quarta-feira, já tô preparando uma mega programação pra compartilhar pra você, tá bom? Não esquece, nosso encontro já está marcadíssimo pra amanhã com mais uma bela sequência de Charme na sua vida.
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5: Uma ótima quarta-feira pra você, um ótimo meio da semana, né? Hoje já é quarta-feira, 17 de junho de 2026. Eu sou Priscila Pereira e vai começar o Brasileiraço. Esse programa incrível com as nacionais que a gente adora, né? Aquelas nacionais incríveis. Pode ser música antiga, média, nova, sucesso, não importa. É nacional, é boa, toca aqui. Começando hoje com Brian Baer, Devagar.
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0: Jorge Versílio, Águias e Sereias, Jota Quest do seu lado e Brian Baer, Devagar. Daqui a pouquinho tem mais Brasileiraço, fica aí.
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1: De volta, em 1989, Oswaldo Montenegro participou do Globo de Ouro da Rede Globo, onde lançou o seu maior sucesso da carreira, Lua e Flor. Essa música virou um dos temas da novela O Salvador da Pátria, fazendo o maior sucesso. Oswaldo Montenegro, Lua e Flor.
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0: Roberta Campos, Peito Aberto, Kid Abelha, Educação Sentimental e Oswaldo Montenegro, Lua e Flor. Essa música é, assim, incrível, né? E claro, que toca aqui, só aqui, no Brasileiraço. Volta já. Uma ótima quarta pra você.
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3: De volta tem mais brasileiraço. Ana Gabriela, fala.

0: Você ouviu aqui no Brasileiraço, Ana Carolina Carvão, Vanessa da Mata. É tudo o que eu quero ter, Ana Gabriela. Fala como tá. Os grandes nomes da música nacional com certeza está aqui no Brasileiraço com uma mistura ó, incrível que só o Brasileiraço tem pra você. Eu volto daqui a pouquinho com a última sequência de hoje.
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1: Tem mais Brasileiraço Vanderlie, onde Deus possa me ouvir.

0: Chico Buarque, Construção, Rod Melim e também Vanderly, Onde Deus Possa Me Ouvir. Final de mais uma edição aqui do Brasileiraço, tá de volta amanhã. Beijos, beijos e até mais.
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0: Olá, tudo bem? Hoje é quarta-feira, 17 de junho. Vai começar o romance, a sua história de amor em forma de música. Eu sou Priscila Peri, claro, é um prazer estar aqui.
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0: Você é a primeira pessoa que eu conheço com dois corações. O seu e o meu. Michael Bublé, aqui no romance.
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1: Lady Gaga, Bradley Cooper no romance, Dino Vanelli e também Michael Bublé. Daqui a pouquinho tem mais romance, mais música pra tocar seu coração. Uma ótima quarta.
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3: Já estamos de volta no romance Mateu Fischer.

0: Matthew Fisher no romance. What a Fool Believes é uma canção escrita por Michael McDonald, gravada em janeiro de 79. O single alcançou o número 1 na Billboard Hot 100, recebeu Grammy Awards em 80 para a canção do ano e gravação do ano. Michael McDonald, aqui no romance.
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0: Gregory Abbott, Shake You Down. Uma ótima quarta-feira pra você. O romance volta já já, cheinho de amor.
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4: Tem mais romance, Prince Royce.

0: Você ouviu aqui no romance George Benson, In Your Eyes. A Rá passou por aqui muito mais, hein? Olha, tocando a sua alma e o seu coração, isso é romance. Cheio de músicas, né? É o amor em forma de música. Já já eu tô de volta.
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4: Tem mais romance no ar. George Strait.

0: George Strait aqui no Romance. If You Leave Me Now é um dos maiores sucessos da banda Chicago, que alcançou as paradas americanas, além de ser número um, né, nos Estados Unidos. If You Leave Me Now liderou as paradas de outros países, como Reino Unido, Austrália, Irlanda, Canadá e Holanda. Que sucesso, hein? Chicago, If You Leave Me Now.
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0: No romance, Peter Cetera, teve Trevor Hall e também Chicago. Vai ficando por aqui mais uma edição do romance, mas amanhã tem mais, hein? Beijos no coração, valeu pela companhia.
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2: Oi, adoradores, tudo bem? Hoje é dia de... Todo dia, aliás, é dia de adoração, né? Prende a vinheta, vai lá, vai lá.
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2: Olha só. Presença de Deus não se negocia, viu? Presença para quem não negocia, exatamente. É Deus para quem é inteiro. Vem para cá, o Adoração já está no ar. Por favor, plena vinheta.
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2: Adoração. Não chore, não chore não. Morada.

0: console, não, viu? Pode ter certeza, Deus está enxugando as suas lágrimas. Sorria, Jesus te ama e a gente também. Morada, um sucesso maravilhoso. Agora tem a Liz Oliveira com o quadro Está Escrito. É o nosso versículo do dia.
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2: Oi, oi, chegando por aqui com Isaías 40:31, que diz: Mas aqueles que esperam no Senhor, renovam suas forças, voam alto como águias, correm e não ficam exaustos, caminham e não se cansam. O tempo de espera em Deus, meus irmãos, nunca é tempo perdido, mas sim um período profundo de fortalecimento. É no silêncio da paciência que o Senhor nos molda e nos prepara para voos muito mais altos. Se você se sente cansado hoje, entregue sua expectativa ao Pai e receba o renovo que Ele tem.
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0: melhor lugar. Felipe Rodrigues encerrando nosso primeiro bloco. Já volto.
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0: Ei, psiu, psiu, é você mesmo. Jesus te ama, tá? E a gente também. Nosso pai, Gabriel Brito.

0: Messias, ao som do cantor Marcelo Marques aqui na Mais Ouvida. Ótimo meio de semana. Já já você confere Gabriela Rocha. Tem um momento de reflexão com a Liz Oliveira, a voz inconfundível e muito, muito, muito, muito mais.
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0: Quarta-feira de adoração, chega mais simpatia. Creio que tu és a cura, Gabriela Rocha.

0: Gabriela Rocha, bênção, é sucesso. Creio que tu és a cura, hein? Qual a cura que você precisa, hein? Deus é a cura, tá? Liz Oliveira agora com o quadro Momento de Reflexão.
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3: Olá, queridos. Vivemos em uma sociedade que exige perfeição e força o tempo todo. Mas o reino de Deus funciona de forma diferente. O apóstolo Paulo descobriu que o poder do Senhor se aperfeiçoa justamente quando reconhecemos as nossas limitações. Ser herói da fé não significa ser invencível, mas sim saber onde buscar socorro quando as forças chegam ao fim. Deus não escolhe os capacitados pelo mundo, não. Ele vai capacitando e fortalecendo os escolhidos que se colocam à sua disposição. Entregue as suas fraquezas ao Pai hoje e assista ao poder dele transformar os seus pontos fracos em testemunhos de vitória.
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0: esse é o nome de Jesus. O nome que está acima de todos os nomes, é o nome todo-poderoso, hein? Isaías Sade, com essa linda interpretação, com essa linda canção, na verdade.
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3: E o nosso meio de semana segue com muita alegria no coração. Jovem talentosíssima, cantando o processo. Ela mesma, Maria Marcela.

0: Luciano Camargo e César Menotti Fabiano, ligado no céu. Para você ligado aqui no Adoração, seja muito bem-vindo. Estamos juntos, ligadinhos, ligadinhos no céu, né? Olha, para finalizar, a Bruna Carla canta Leva-me ao lugar. Bora adorar com essa aqui? Vamos lá então.
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Leva-me ao lugar. Bruna Carla na Mais Ouvida, encerrando a adoração de hoje. Amanhã tem mais, se Deus quiser. Me espera, que eu te espero. Valeu, fui!

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3: E deixa eu chegar devagarzinho aqui para mais um dia, para mais uma quarta-feira, para mais um Violada Sertaneja. Se você já tá no meio da correria da semana, ou na calmaria do sítio, na estrada de caminhão, no escritório, numa obra, na cozinha de casa, ou só descansando um pouco, Violada Sertaneja já tá encostando para ser aquela companhia boa, principalmente para te ajudar a enfrentar o resto da semana, né? A semana já tá pela metade, muita coisa já aconteceu e muita coisa ainda vem pela frente. No meio de tudo isso, a gente segura firme naquilo que não passa. Moda boa, lembrança boa, história cantada do jeito que só um sertanejo sabe fazer. Quarta-feira, 17 de junho, e a nossa prosa tá só começando. Eu sou o Deluca, ajeita o volume, puxa a cadeira da memória e vem comigo, porque tá no ar o nosso Violada de hoje.
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3: E a gente já começa com Bom de Bico, Breno Reis e Marco Viola, representando bem essa geração mais nova que chegou no sertanejo trazendo linguagem atual, mas com respeito às tradições, com respeito à raiz. A música veio já nos anos 2000, misturando humor, dia a dia do interior e aquele jeitinho direto de falar

0: Carreira e Carreirinho na última de hoje com derrota do Boi Palácio para fechar o nosso Violada dessa quarta. Voou, né? Amores, estradas, fé, rodeio, saudade, viola, tanta coisa boa que a gente foi costurando mais um pedaço da sua semana aqui no nosso Violada. Obrigado por deixar o programa entrar aí na sua casa, no seu trabalho, no campo, na cidade, na estrada. Sua sintonia é o que faz o Violada ter sentido, viu? Um forte abraço e amanhã tem mais, se Deus quiser. Mais modão, mais bastidor e mais emoção do jeito que a gente gosta. Abração do Deluca, Violada Sertaneja, aqui é raiz, aqui é sentimento. Até amanhã.
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4: Bom dia, Bebedouro! Bom dia, Cidade Coração! Bom dia a todos nossos queridos amigos ouvintes de Bebedouro, nossa micro-região, ligadinhos, sintonizados em mais uma manhã conosco, firme e forte, quarta-feira! Dia 17 de junho, já, meus amigos, tamo junto no meio do mês, no meio da semana, quase aí no meio do ano, já tamo junto, começando mais um Informativo RB, seu primeiro jornal da manhã, aqui o que você precisa ficar sabendo de Bebedouro, da nossa micro-região, estado de São Paulo, Brasil, mundo, a partir de agora até as 8 horas da manhã aproximadamente, aí o seu Informativo no ar. Eu sou o Vitor Carvalho, na companhia do meu parceiro, meu brother, sempre fiel de fechar, Daniel Souza. Dani, muito bom dia!
5: Muito bom dia, Vitor. Muito bom dia a todos aí. Uma ótima quarta-feira, meio da semana, começando mais uma edição do Informativo RB17. A segunda quinzena do mês aí. Já começou com tudo, hein, Vitor? O mês de junho indo embora rapidinho também. O pessoal tá chegando aí, já tem a live no Facebook, tem o site radiorbfm.com.br. Você participa pelo WhatsApp também, 17996018304.
4: 17996018304 é o zap zap da RB para você participar, mandar o seu alô. Hoje valendo aquele combo que já caiu no gosto da galera aí, ó. Aquele combo top de lanche mais refri da Lu. Hot Dogs e Lanches, Hot Dog da Lu, Hot Dog e Lanches da Lu, Hawk, queridíssima. Hoje você vai mandar o seu alô e vai concorrer aquele combo top, sim. Esse friozinho dá uma fome danada, né? 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Ô, Dani, hoje, já que você falou Informativo 17.6 aí, tem datas comemorativas hoje, meu amigo.
5: Hoje é dia da Medicina Veterinária Militar, Dia Mundial do Karatê, Dia do Gestor Ambiental, Dia do Funcionário Público Aposentado e Dia Mundial de Combate à Desertificação e à Seca.
4: Meu amigo, karatê é bom, karatê saúde, o karatê dignidade e o cara luta karatê também. A todos os amantes do esporte karatê aí, um grande abraço. Nós temos aqui em Bebedouro ele, o Enzo Papel,
5: tem que falar
4: medalhista dele, estadual, medalhista nacional, medalhista internacional, representante daqui de Bebedouro.

0: Douro que aí zarpa mundo afora já praticamente, Dani.
1: E um dia especial hoje, Vitor, é aniversário do nosso amigo, companheiro de rádio, Silvinho, Silvio César Salvador.
0: Né? O top, top, top, é! Fazendo aí procedimento protocolo dentário aí, colocando aí seus implantes, sorrisão bonito, ficando cada dia mais novo na estética. E no ano ali, ali no documento de circulação do veículo, pelo mais velhinho, um grande abraço pra você, que Deus abençoe muito seu dia, sua vida, meu amigo.
1: Grande abraço pro Silvinho aí, muitas felicidades.
0: 7:08, vai mandando seu alô, participe, a gente tá em busca aí de uma informação pra você aí, do que tá acontecendo ali na rotatória da bandeira da Pedro Pascoal com a Raul Furquim bem de frente com o posto Miller ali interditado temporariamente, saindo uma fumacinha do chão. A gente daqui a pouco conta pra você, só fica atento que ali o acesso à rotatória da bandeira pela Pedro Pascoal, ali pertinho da Craft Consórcios e Negócios, pertinho do Carlos Augusto Marques, ali o CAM Veículos, está temporariamente interditado. Estamos em busca ali do fatídico ali que nos deixa curioso.
1: É, e agora que é horário de pico, né, Vitor? Agora de manhã e na parte da tarde, então tomar muito cuidado aí, né?
0: Exatamente! Você que tá no rádio, atenção aí no carro, no trânsito, tá bom? Bora conferir aí as manchetes de hoje.
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0: No seu Informativo RB, você vai acompanhar aí notícias da saúde. A UPA de Bebedouro registra, meus amigos, 12 mil atendimentos e ultrapassa 57 mil pacientes já neste ano. 57 mil pacientes já passaram pacientemente pela UPA. É, sem contar que teve aí um dia semana passada, Dani, sabadão, ó, sabadão, friozinho, 7:00 PM, jogo da Copa do Mundo. Você viu nas redes sociais rolando os vídeos aí, ninguém, nem dentro nem fora da UPA pra ser atendido. Só a título de curiosidade, porque a superlotação a gente conta pra você daqui a pouquinho aqui desses números. Vamos esmiuçar estes números aí, destas quase 60 mil pessoas que já passaram aí em menos de meio ano pela UPA de Bebedouro. No plantão policial, polícia civil, temos aí polícia militar, as ocorrências de Bebedouro e também aí da nossa região. Vamos contar para você da justiça, determina prisão preventiva para o genro, suspeito de matar a sogra facadas aqui na nossa região. Em Sertãozinho, a gente deu essa notícia na segunda-feira. Também vamos contar aí que mulher é encontrada morta dentro de porta-malas num canavial em Catanduva, dentro de um carro. A gente vai contar tudo sobre esse caso também. Em Barretos, justiça condena 11 servidores. Servidores não, porque o servidor tem de servir, né? O funcionário de trabalhar em prol ao povo. Estes aqui são corruptos, bandidos, que desviaram ali quase 10 milhões e 200 mil reais na operação Olerite Premiado, que a polícia investigou. Bebedouro registra 393 inquéritos policiais em 4 meses. Dani?
1: É, e a LDO aí que projeta orçamento de 537,4 milhões para 2017, né? A lei de diretrizes orçamentárias. Falar também do Bebedouro Prev, que faz cobrança de débitos previdenciários suplementares, né? Bebedouro leva potencial econômico e inovação ao Conexidades 2026 também. Falar da Mega Sena de ontem, Vitor. Ninguém acertou as 6 dezenas do concurso 3019. E o prêmio já vai a 36 milhões aí para amanhã, né? Previsão do tempo, dia mais frio hoje aí, né? Tem também os 5 minutos com o Alexandre Garcia. E no final, as notícias do esporte. É Copa do Mundo que tá dando gosto de assistir, hein, Vitor?
0: Os craques aí. Tivemos aí a graça, pelo menos quem assistiu teve a graça de ver o maior de todos os tempos aí. Bom, pelo menos para muitos sim, para outros não, né?
1: Entre eles, né?
0: A questão é que Lionel Messi, o ET, estreou na Copa do Mundo pela seleção argentina e fez 3 gols. Hat-trick se igualou ao maior goleador de Copas do Mundo e, meu amigo, vai passar.
1: É, apreciem aí, porque é a última Copa, né? Hoje também o Cristiano Ronaldo vai entrar em campo, é um dos maiores artilheiros, também última Copa do Mundo. O Mbappé também, Vitor, estreou fazendo 2 gols, também tá nesse meio aí dos maiores artilheiros. O Haaland também fez 2 gols na estreia da Noruega. As feras ali europeias mostrando as caras aí na Copa do Mundo. Vamos aguardar aí os próximos jogos da Copa. Tem jogos, tem seleções estreando hoje também, viu, Vitor? Último dia de estreias hoje e a partir de amanhã aí, começando aí a segunda rodada dos grupos, né?
0: Dani, o Congresso retirou ali o caráter de urgência do projeto de lei sobre a jornada 6x1 e o projeto de lei de 5x2. Após muitas conversas com análise de especialistas, o presidente Hugo Mota ali optou pela retirada da emergência, pelo menos. É o mínimo. É o mínimo, né, gente? É o mínimo. Ninguém aqui é contra descansar mais, trabalhar. É o justo e descansar mais. O problema é afetar toda uma cadeia econômica sustentável e achar que vai ter mais dias de descanso quando você vai ter que arrumar outro emprego para poder pagar as contas e comprar o básico do básico. A gente conta para você mais no último bloco lá nas notícias do nosso Brasil. É que acabou de acontecer mesmo aí, ó. Bora participar, bora mandar o seu alô aqui conosco, arroba Rádio RBFM. Você participa, concorre ao combo de lanche mais refri da Lu Hot Dogs e lanches Lu Hawk. Um beijo pra você, mande seu alô, participe, faça como essa galera que tá chegando conosco desde o início, Dani.
1: É, a Fátima Marçal aqui na live, Rogério Papel, né, o rei dos consórcios, Crislaine Felipe, Aneli Pelizares, Zoraide Alves, Daniel Dalmazo, Yara da Silva Costa Pereira, Bebedouro Containers também, o Richard, um grande abraço ao pessoal ali, né, Vitor?
0: É, Richard, a Ângela Silva, todo timaço da Bebedouro Containers ligadinho conosco. Ô, Dani, tem um laranjado top, chiquetérrimo. Que laranjado é esse, Vitor? 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Parabéns, Richard, por estar trazendo essa novidade aí para nossa região.
1: A festa que começa nesse fim de semana, né, Vitor?
0: Exatamente!
1: Falar também do Edson Souza, Fabiola Prata, Dona Maria Prata lá em Botafogo, o Alexandre Schmockel também participando aqui com a gente hoje, Irani Batista.
0: Tava sumidinho o Schmockel, é, ele que é o digníssimo da nossa querida Otávio. Um beijo pro casal nota mil aí, o Tom Cruise.
1: Rose Soares, Benedita Almeida, Carlos Alberto dos Santos, Rosana Sanches, Kelly de Farias, o César Lima também aqui, o Branco participando, a Goulart Helena e o pessoal, Vitor, chegando aqui também pelo WhatsApp.
0: Muito obrigado pelo carinho da galera no Zap Zap. Ele, o São Paulino, especialista em contabilidade, assessoria fiscal para você, pessoa física, jurídica, empresa. Júnior Factory, um grande abraço para você. O Carlin, do Super Troca de Óleo, tá aqui ligadinho também. 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Obrigado pelo carinho, meu brother.
1: Aparecido Antônio Alves, Bete Pesce, a Edna lá no Furquinha, a Maria Tomásia, a Luciana no Jardim União, o Jefferson Cardoso, o Jefinha, Maria Aparecida e o senhor Jair Pereira também.
0: 7:17, tá voando, hein? Tá voando! A gente vai fazer um breve intervalinho comercial, você não sai daí não, que daqui a pouco a gente conta tudo pra você, tá bom?
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3: Voltamos com o seu Informativo RB, aqui na 88.3 FM. Vai mandando o seu alô, participe. É, meus amigos, o Carlinho Super Troca de Óleo, Carlinho, mandou aí pra gente. Vitão, eu acho que é eletricidade, ali, parte elétrica. E você tinha razão, em conversa aqui com o Dr. Rogério Valverde, secretário de Segurança Pública, ele compartilhou conosco. Atenção, cautela pelo local, isso mesmo, bebedourense. Você que tá saindo de casa, levando o filho pra escola, indo pro trabalho aí, e precisa utilizar aquele trecho ali da Pedro Pascoal, que acessa a Rotatória da Bandeira, Avenida Prefeito Pedro Pascoal, sentido Rotatória da Bandeira, passa ali pelo Posto Milho, e atenção, tá interditado ali, a CPFL já está trabalhando no local, mantendo ali a segurança e buscando restituir ali a normalidade, o conserto desse fio de energia que se rompeu e está ao chão ali, até saindo fumaça ali, dando uns curto-circuito. Então atenção, já está tudo interditado por ali. Você que está no trânsito, repito, está naquele trecho, vindo ali do Bebedouro Shopping, vindo pelo Armazém da Cerveja, buscando acessar ali a rotatória da Bandeira na Pedro Pascoal com a Raul Furquim, neste momento interditado. A gente vai atualizando aí em tempo real. Muito obrigado ao secretário de Segurança Pública, Dr. Rogério Valverde, a GCM, por compartilharem as informações praticamente em tempo real conosco. Um grande abraço. Participando conosco aí também do sorteio da Lu Hot Dogs e Lanches, Dani, mandando aquele alô no intervalo comercial. Quem tá por aí?
4: A Luciana Prudêncio Cerqueira, né? Também o Rod Borges, a Regiane Dias, Jaqueline Williams, a Bia Ramos, bom dia, abraços do SF Petronis Tamato Reif, lá no Pedro Pascoal. Grande abraço a todos aí, né? Também participando o Cláudio Arroz e Constantino, Oswaldo Irani Zaramella, Peter Júnior também, Jair
3: Peter Gonzaga, Parker Júnior,
4: Roseli Moraes, o César quer ir embora de Bebedouro porque tá muito frio. Não, tá muito frio não.
3: Vai pra Pelotas, vai pra Porto Alegre, tchau! Lembra daquela música?
4: É, Sônia Fernandes, Zezé Merquides, Goulart Helena, pessoal no WhatsApp também, a Lucy Tomazini, a Clarice na Chácara Santa Terezinha, a Elza Florindo, a Angélica Cândido Pereira e o Fernandinho Eletricista também.
3: É, muito obrigado, galera do buffet Gold, acompanhando aí, em nome da Rose, Constantino e Claudinho. Um grande abraço, beijo pra todo mundo aí, família muito especial. Notícias da saúde. Olha só, hein? É, 57 mil pacientes já passaram pela UPA pacientemente de Bebedouro. Será que foram tão pacientes assim? Só sábado agora à noite que passou, o último sábado ali por volta das 7, 8 horas da noite, que ninguém passou por ali não, friozinho, chuvoso, sabadão à noite, dia de jogo de Copa do Mundo do Brasil estreando, ninguém naquele momento na UPA, nem dentro, nem fora, nem no pergolado, nem passando na avenida. Mas vamos aos números disponibilizados aí pela UPA de Bebedouro aí nesse começo, nessa primeiros 5 meses de 2026. Os atendimentos. Vamos lá, a UPA de Bebedouro realizou, gente, agora recentemente no mês de maio, 12.198 atendimentos. E nem foi o mês com maior número de atendimentos, mas foi o terceiro mês superando ali a casa dos 12 mil atendimentos, quase 400 atendimentos por dia. Por dia, Dani, isso mesmo, 400 pessoas por dia na UPA, a média diária. Tá bom para você? Janeiro foram 10.811 atendimentos. Fevereiro, lembrar que é mais curto, 9.698 atendimentos. Em março, 12.678 atendimentos. Abril, 12.536 atendimentos. E maio, mantendo aí a expectativa alta, acima dos 12 mil atendimentos. Maio, 12.198 atendimentos. A clínica médica realizou em maio quase 9 mil atendimentos. 73,6% de toda a movimentação, com média diária de 290 pacientes na clínica médica. Pediatria tem volume elevado também. A pediatria registrou 3.147 atendimentos em maio com crianças. O maior número entre os 5 primeiros meses de 2026. Caracas, 26% de todo atendimento é clínica pediátrica. Serviço social, menos ali, somente 72 atendimentos. No ano, repito, acumulado, 58 mil atendimentos. Aí pode destinar um terço, metade da verba para a saúde. Que ainda assim, você vê que a saúde realmente é o maior fluxo, a maior despesa de um município. Então, saúde, educação, segurança, e as duas coisas andam junto para melhorar a segurança, Dani. Saúde e educação, já é comprovado cientificamente, politicamente, estatisticamente, que cidades, que estados, que países que diretamente investem muito, mas pesado na educação lá na escola, consequentemente forma melhores seres humanos, homens e mulheres que se alimentam melhor, que têm mais responsabilidade social, econômica e acabam não indo para a bandidagem, para o crime, consequentemente a segurança e a saúde melhora, porque ela se alimenta melhor, uma pessoa bem formada socialmente, se alimenta melhor, tem hábitos melhores de vida. E também melhora os índices de criminalidade. Então, saúde e educação é a base da pirâmide. Só para você carregar isso no seu coração, na sua consciência. Porque você que está ouvindo aí tem que plantar isso no coração do seu filho e da sua filha. Para a gente buscar reverter esses números. Tanto na segurança pública cada vez mais, como também na saúde. Passar para o plantão policial e as ocorrências. Polícia Civil identifica integrantes de quadrilha que aplicava fraudes em caixas eletrônicos. A DIG de Bebedouro esclareceu um caso de furto mediante fraude eletrônica ocorrido em uma agência bancária na região central da nossa cidade, onde resultou num prejuízo de R$ 2.500. As investigações revelaram que a vítima foi abordada por um indivíduo após utilizar um terminal de atendimento, autoatendimento, aproveitando-se da vulnerabilidade da vítima. O criminoso induziu a acreditar que havia ocorrido uma irregularidade na operação bancária que ela ali realizava, desviando a atenção enquanto a fraude era executada. Pouco depois foi constatada a subtração do valor de R$ 2.500 da vítima. Após intenso trabalho de investigação, levantamento de informações, dados, cruzando ali a investigação, a delegacia de polícia de Catanduva, os policiais civis da DIG, identificaram o investigado, o indivíduo EDM, como autor dos crimes. As diligências também permitiram identificar que seu comparsa GFC, preso em flagrante no município lá de Catanduva, também trabalhava em circunstâncias semelhantes. Tá aí a nota da Polícia Civil Bebedouro e Catanduva trabalhando em parceria ali junto com as suas delegacias. Polícia Militar. Temos aí nota da Polícia Militar no bairro Cristiano de Carvalho, em Barretos, esta. Tráfico de drogas e associação ao tráfico. Durante as diligências, o indivíduo foi abordado na companhia de uma mulher em um veículo Gol, Volkswagen Gol, nas proximidades ali do bairro Cristiano de Carvalho. Na ocorrência, na apreensão com os indivíduos, um tijolo de maconha, 14 comprimidos de êxtase, a droga, 62 porções de maconha, R$ 2.554 em dinheiro, 5 aparelhos celulares, o veículo Fiat Volkswagen Gol e um Fiat Idea. Os três indivíduos foram conduzidos ao plantão policial ali, juntamente para a realização do BO, e ficaram presos à disposição da justiça. Temos mais uma da Polícia Militar, Dani? Também da Polícia Militar. Enquanto presos deixam os presídios, a polícia reforça a fiscalização em toda a região. A polícia da nossa região, atualmente quase 400 detentos vinculados a endereços localizados nas áreas aí do 33º Batalhão, que é aqui de Barretos, que trabalha aqui na nossa região, foram beneficiados pela saída temporária. Embora o número seja inferior ao registrado do período anterior, a Polícia Militar mantém elevado o grau de atenção e direciona esforços específicos para a fiscalização dessas pessoas, realizando ali visitas domiciliares, abordagens, verificações de endereço, acompanhamento constante, cumprimento das condições impostas pela Justiça. São as pessoas que já se beneficiam de um semiaberto e tudo mais, né? Em 19 municípios, né? Fácil não, hein? 7 horas e 32 minutos na nossa região, Dani.
4: É, e a Justiça confirmou nesta terça-feira, né? Ontem, a prisão preventiva de Igor Christian Felizardo, suspeito de matar a sogra, Leonice Aparecida, de 62 anos, encontrada morta a facadas dentro de casa em Sertãozinho, né? A decisão foi dada durante a audiência de custódia, depois que o autônomo foi preso em flagrante. Com ela, o suspeito deve ser mantido preso por tempo indeterminado durante as investigações. O caso é tratado inicialmente como feminicídio, mas a Polícia Civil não descarta motivações financeiras, né? Segundo o boletim de ocorrência, antes de morrer, Leonice havia feito um empréstimo de R$13 mil, né? E durante a audiência de custódia, Igor foi acompanhado por um representante da Defensoria Pública de São Paulo, viu? A Leonice, que foi encontrada morta dentro de casa na segunda-feira no Jardim Vitória, depois que uma das filhas, esposa de Igor Felizardo, alegou ter estranhado a falta de respostas para as tentativas de contato por telefone.
3: É, tá aí. E também dando sequência na nossa região, Dani, ali na região de São José do Rio Preto, Catanduva, por mais que seja coladinha aqui em Bebedouro, pertence ali à região de São José do Rio Preto, né? Uma mulher de 29 anos foi encontrada morta em Catanduva dentro do porta-malas de um carro em um canavial ali na noite de segunda-feira, dia 15. Dois homens foram presos em flagrante e confessaram o crime. Segundo apurado ali pela TV Tem daquela região, Luana Cristina Boldrin estava com os braços e pernas amarrados e uma sacola na cabeça. A Polícia Militar informou a reportagem que a vítima era considerada desaparecida desde a manhã de segunda-feira, dia 15. Bruno Henrique Alves e Cassiano José da Silva são suspeitos do envolvimento no crime. Eles disseram à polícia que foram até a casa de Luana para cobrar uma dívida de produtos farmacêuticos. Depois a sequestraram, levaram para o canavial, onde o carro foi localizado. O terceiro suspeito foi preso na manhã de ontem, terça-feira. Caramba, meu amigo. E a gente vai acompanhar as investigações aqui na cidade vizinha, em Catanduva. Outra cidade próxima, praticamente vizinha, a gente fala vizinha, mas é bem próxima, coladinha aqui na nossa região, Barretos. A justiça condenou 11 servidores da prefeitura de Barretos, na região aqui nossa, de Ribeirão Preto, por participação num esquema chamado de Olerites Premiados, que desviou mais de 10 milhões de reais. Os condenados responderão por 101 crimes, sendo eles 91 de peculado, crime contra os cofres públicos, contra a administração pública, né? Eles que detinham ali olerites com mais de 11 mil reais de pagamentos acima do valor devido. A condenação representa um desdobramento da operação Olerites Premiados, investigação que identificou um esquema de fraude na folha de pagamento da Prefeitura de Barretos. Em 2019, as investigações se iniciaram. Segundo o Ministério Público, integrantes do grupo manipulavam o sistema de recursos humanos e pagamentos para incluir valores indevidos nos contra-cheques, essa palavra é antiga, hein? De servidores municipais. Os envolvidos recebiam quantias que não correspondiam aos vencimentos legais. Mais de 11 mil reais a mais do que era devido, viu? A primeira fase da operação começou, como eu bem disse, em 2019, lá em abril, em ação conjunta com o GAECO e da Delegacia Seccional da Polícia de Barretos. No mês seguinte, o Ministério Público apresentou a primeira denúncia. Em dezembro de 2020, uma nova etapa mobilizou promotores de justiça, policiais militares, civis, para o cumprimento de dezenas de mandados de busca e apreensão. A operação também resultou no afastamento destas pessoas, aí, obviamente. O que diz a Prefeitura? A Prefeitura, em nota de Barretos, informa que o processo criminal mencionado tramita em segredo de justiça e, até o momento, o município não teve acesso à decisão judicial. A administração municipal esclarece ainda que os servidores envolvidos no referido processo já se encontravam afastados de suas funções e os que pagavam. De forma, a Prefeitura aguarda a notificação oficial e o acesso ao conteúdo da decisão para avaliar as providências administrativas cabíveis. Informações complementares sobre a situação do Fundo Social dos Servidores poderão ser fornecidas ali pelo RH. Que coisa, não? 7:37. Vai mandando seu alô, vai participando. Hoje é bastante coisa aqui conosco, hein? Falar ainda dos inquéritos policiais instaurados nos primeiros 4 meses, janeiro, fevereiro, março e abril, em Bebedouro. São dados da Segurança Pública do Estado de São Paulo aqui em Bebedouro. A produtividade das forças de segurança em Bebedouro resultou na instauração de 393 inquéritos policiais. O número representa uma média de 98 procedimentos investigativos por mês. Haja equipe de polícia civil para investigar estes 98 inquéritos por mês, né? O levantamento também aponta 221 prisões efetuadas, 150 flagrantes lavrados, 51 ocorrências de tráfico de drogas, 17 veículos recuperados. Abril concentrou aí o maior número de inquéritos do quadrimestre, reforçando a intensa atividade policial aí das nossas forças de segurança, GCM, Polícia Militar, Polícia Civil. Ufa! Dani, bora dar aquela conferida nas participações aí da galera?
4: É, a Luciana gostaria de participar do sorteio, Luciana Albuquerque, né, Gabriela Pereira, também participando aqui o DJ Benny também, né, o Wagner Cachucci, a Ruth Silva, Antônio Dias, Andresa Silva lá, a Escola Primeiros Passos, Reinaldo Pagé, Fabiana Fernandes, Rosângela Cerqueira, o Pedro Melo também, Heloísa Gonzaga, Rafa Telecom, Dulce Helena, o pessoal também no WhatsApp aqui participando, todos vão aí pro sorteio no finalzinho. Aline Fonseca, Angela Puzzi participando aqui também, Vitor, o Thiago e a Irani lá no Racindib, viu? E também o Fabrício.
3: Bora para mais um intervalinho comercial, comandante da nossa GCM, Simone, muito obrigado pelo carinho e breve resposta também aqui para conosco, toda a equipe de segurança da nossa cidade, lembrando ali que a rotatória da bandeira está metade dela interditada pelo acesso da Pedro Pascoal devido a um cabo de energia que se soltou, se desprendeu, arrebentou ali, a CPFL está trabalhando no local já para restituir ali a ordem, tá bom? Obrigado pelo carinho de todo mundo, mais um intervalinho comercial, daqui a pouquinho a gente volta.
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4: Voltamos com o seu Informativo RB no 88.3 FM, também nas redes sociais. Vai mandando seu alô, participe aí conosco. 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Tá certo, manda o seu alô, participe. 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
4: 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Dona Antônia Dias passou por aí mandando seu bom dia a ele, Rafael Rodrigo também. Quem mais, Dani?
6: Sérgio Casemiro, João Carlos Fonseca, Jerusa Figueiredo, Elisete Fonseca, Dona Antônia Pavini, Sueli Borsato, Daniel Santos. É, a Rose Pereira, né, a Luciana, o pessoal também no WhatsApp, o Joaquim lá, o pessoal da DMI Agrícola, Júlio César Mariano, Fátima Alves e a Isabel Camargo, o Manuel lá no Tropical.
4: Muito obrigado pelo carinho, vai mandando seu alô, participe. Tamo junto! Ó, a Prefeitura apresentou na audiência pública da Câmara Municipal a LDO para 2027, que é a Lei de Diretrizes Orçamentárias, que prevê receitas e despesas de 537,4 milhões de reais. Na explanação, Representantes ali da administração pública destacaram que a LDO para 2027 é um instrumento que orienta a elaboração do orçamento anual. Quase 537 milhões e 500 mil reais, Dani, para 2027. É grana, hein? Rapaz, também foram apresentados dados sobre a composição das receitas e a projeção da dívida consolidada, estimada em 84,7 milhões da dívida. Nos debates, os vereadores ali esclareceram dúvidas sobre estimativas de arrecadação, suplementações orçamentárias e mecanismos de ajustes do orçamento. Tá aí de olho no orçamento 2027, importantíssimo. E o Bebedouro Prev, que é o antigo Sazembe, faz cobrança de débitos, quem está devendo, previdenciários suplementares. Bebedouro Prev iniciou a cobrança ali dos débitos relacionados à alíquota suplementar previdenciária instituída em lei de 2013. O déficit atuarial do regime próprio dos servidores municipais de 30 anos anteriores. Segundo a autarquia, os valores não cobrados durante a vigência da legislação ultrapassam 355 milhões e envolvem Prefeitura, Saeb, Câmara Municipal e IMESB. De acordo com o presidente da instituição, o Lincoln Del Bianco, a cobrança decorre de obrigação legal, uma vez que a contribuição adicional prevista em lei não foi efetivamente recolhida ao longo destes 30 anos. Enquanto Câmara e Saeb já são salvo de ações judiciais, Prefeitura e MESB permanecem em negociação administrativa. Ainda o Lincoln ressalta que, embora a lei tenha sido revogada em 2024, os valores constituídos permanecem exigíveis. A gente vai ficando de olho aí no Bebedouro Prev, que é sempre uma pauta importantíssima, principalmente para os trabalhadores municipais. E Bebedouro leva inteligência artificial como destaque para o Conexidade 2026, que começou dia 15, segunda-feira, e vai até sexta, lá em Campos do Jordão. Conexidades, que é um evento de muito destaque, conectando aí cidades do estado de São Paulo. A programação contará com participação hoje do prefeito Lucas Seren em painel sobre impactos da IA na administração pública. E empresas e produtos locais também são destaque no evento. Você sabe, né, Bebedouro? Está sempre presente no Conexidade, gerando oportunidades. Que deve reunir nomes aí hoje como o governador Tarcísio de Freitas, o ex-presidente Michel Temer e representantes de diversos setores. 7 horas e 54 minutos, tá voando. Ó, a gente tá de olho na PEC, no projeto de lei que quer acabar com a jornada 6x1, implantar a 5x2, reduzir aí as 44 horas semanais para 40 horas semanais, porém, sem analisar os riscos e os impactos econômicos na vida do brasileiro e também nas empresas, né? O governo federal retirou a urgência constitucional do seu próprio projeto que trata sobre redução da jornada de trabalho da escala 6x1 na Câmara dos Deputados. A mensagem informando sobre a retirada do pedido de urgência foi enviada ao Congresso. Óbvio que tem que ser retirado o regime de urgência. Tem que ser feita uma análise muito gigantesca sobre o impacto econômico, principalmente no que já foi apontada por todos. 100% dos especialistas apontam que o impacto pode ser, nossa, mas de um estrago gigantesco, principalmente no pequeno, médio empresário ali, na farmácia, no mini mercado, na padaria, em todos os segmentos menores ali, que já queriam colocar principalmente o projeto de emergência para entrada neste ano ainda. Como é que faz com a pessoa ali, com a empresa, já que está com orçamento planejado, tem que se readaptar no meio do ano ali, trocar a roda com a carroça andando? Meu Deus, hein? Dani?
6: É, falar da Mega Sena agora, ninguém acertou ontem as 6 dezenas do concurso 3019, viu? E o prêmio vai a 36 milhões agora para amanhã, hein? As dezenas sorteadas ontem, 05, 31, 32, 48, 54 e 56. A Quina teve 24 apostas ganhadoras, cada uma levou R$56.950,91 e a quadra 1.987 apostas ganhadoras, cada uma levou R$1.133,87.
4: Previsão do tempo para hoje, temperatura mínima 13, 14 graus, friozinho, hein? Mínima na casa dos 23, 24 graus. Então teremos aí um dia aí de sol e nuvens, com temperaturas mais baixas hoje de novo em Bebedouro após a chuva que obtivemos aí no último final de semana e estendendo até segunda-feira, né? Que isso, gente? Temperatura agora em Bebedouro, 14, se aproximando dos 15 graus. Vai mandando o seu alô, participe, a Cláudia Hernandes está por aí, a Samanta Guariglia, Antônia Dias, um beijo no seu coração, todo mundo aí no Zap Zap também. Ana Paula Ferreira e o Fabrício de Farias aí conosco também. Obrigado pelo carinho. Último intervalinho comercial, daqui a pouquinho a gente volta.
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4: Olá, amigos de Bebedouro. Bom dia, ouvintes da RB 88.3 FM. No nosso encontro de hoje, eu vou falar sobre o bom pagador que era Vorcaro. Pagava hotéis de luxo em Nova York, Paris, Lisboa, para o senador Ciro Nogueira e para o atual presidente da Câmara, Hugo Mota. E a irmã do sicário que morreu está ameaçou a família Vorcaro de entregar tudo que ela sabe. Eu estou achando estranho que ainda não houve uma busca e apreensão anteontem na casa dela para pegar o que ela sabe, né? E Vorcaro vai acabar na papuda, porque o advogado dele propôs uma delação seletiva para o ministro André Mendonça, que, claro, ficou escandalizado. Gente, a Polícia Federal já está divulgando aí o que está encontrando nos celulares do Vorcaro. Ainda falta muito, muito. Mas já descobri que o Vorcaro sustentava uma dupla. O atual presidente da Câmara, Hugo Mota, e o ex-ministro de Bolsonaro e presidente do Progressista, senador pelo Piauí, Ciro Nogueira. Vejam só, viagens de Ciro Nogueira para Nova York, Lisboa, Paris... Courchevel é uma das mais atraentes estações de esqui da França, nos Alpes. Para onde vão aqueles milionários russos? Tem 19 hotéis 5 estrelas. Tem meia dúzia de restaurantes com estrelas Michelin. É caríssimo. Imagina o Ciro Nogueira no calor de 33 graus de Teresina e depois vai para Courchevel. Hoje, por exemplo, em Courchevel, em pleno verão, estava 16 graus no meio da tarde. Mas, em geral, né, agora no fim da semana, está prevista neve. 200 metros acima da última Courchevel, que é a 1850. Neve. É um senhor contraste entre o Piauí e Courchevel. Mas o Hugo Mota também está. O Hugo Mota foi companheiro de Ciro Nogueira num hotel patrocinado pelo Vorcaro, o Ritz Four Seasons, de Lisboa, que tem também um restaurante com estrela Michelin. Que maravilha. O que será que eles fizeram para merecer, né? Até anotei aqui para a diária. Deve ter sido só uns 2 dias, 18 mil. Bom, e a irmã do sicário que morreu, o sicário tem o sobrenome Mourão, né? Luiz Felipe Mourão, a Joana Mourão, disse que ameaçou a família Vorcaro se não resolvesse lá grana para ela, a Joana Mourão, que ela ia por fantástico contar tudo e acabar com a família. Acabou que um sujeito lá chamado Manolo, que era da turma, a turma é aqueles que davam aperto nos dissidentes, né? É o que ia quebrar o Lauro Jardim. O Manolo foi falar com a mãe dela, dona Denise, para fazer um acerto. Parece que aí ela virou sócia de uma empresa com 1 milhão. A empresa chamava JM Consultoria. Ora, JN são as iniciais da Joana Mourão. Não. Eu acho que essa história ainda está mal contada, porque se a Polícia Federal sabia disso e que ela tinha provas para acabar com a família Vorcaro, como ela disse, já devia ter sido feita anteontem uma busca e apreensão na casa dela para procurar as provas, não é? Bom, enquanto isso, o ministro relator André Mendonça chegou a comentar a audácia da defesa de Vorcaro de propor uma delação selecionada, filtrada. Como assim? Não, a gente deixa fora isso, aquilo. Gente, ele não está entendendo. Ele não está entendendo. A régua moral dele, ele acha que não fez nada de mal. Que ele fez tudo certo, que o país é assim mesmo, ele foi apenas mais um que fez esse tipo de vigarice. Claro que a gente tem histórias aí. Hoje eu estava lendo numa velha realidade o caso do Carnê Fartura. Ele copiou, ele deve ter lido o livro do Peter Kellerman, Brasil para Principiantes, dizendo que esse é o país da vigarice, o país do jeitinho, com dinheiro se compra tudo. Né? E ele fez exatamente a mesma coisa que o Peter Kellerman fez lá atrás, nos anos 60, né? Nos golpes que ele deu. Só que o Peter Kellerman conseguiu fugir para o Paraguai. Né? Hoje,

0: e foge para o Paraguai são empresas brasileiras.
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3: Voltamos aí para o último bloco do seu informativo RB. Valendo aí mais alguns minutinhos para você participar e concorrer ao combo top do Hot Dog da Lua aqui na RBFM conosco. Daniel Santos passou por aí, tá no sorteio com a gente. Muito obrigado pelo carinho. Também aí ele, o aniversariante do dia, o top, top, top, Silvio César Salvador. Ah, tá dando um talento na lata aí, na funilaria, no sorrisão, ficando bonitão. É, ficando com cara de carro novo, só que no documento a gente sabe, meu amigo. É, tamo junto, um grande abraço pra você, Deus abençoe seu dia, viu? Quem mais tá por aí?
4: É, a Daniele Batista, a Eleni Camargo também, todos os nomes já foram marcados aqui pro sorteio daqui a pouquinho, a Sandra Regina, a Daiane Bernardes, a avó Nilda também, Fátima Costa, Maria Leite lá no Casa Grande, o Vanderlei José da Silva, Cláudia Hernandes, pessoal no WhatsApp, a Sandra Conde e a Célia no Jardim Novo Lar também. Agora aí, então, chegou a hora dos esportes aqui, né? Vamos falar muito de Copa do Mundo.
3: Inspirou a introdução, né? Bora de esportes aí, bora trocar a trilha. 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
4: 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Começar a falar aqui, Vitor, do Campeonato Brasileiro da Série B, viu? Terminou ontem.
3: Tem ninguém convocado da Série B, não?
4: Não, ontem terminou a 13ª rodada e um resultado surpreendente. Aí, viu? Fortaleza, que é o quarto colocado, perdeu em casa para o Lanterna América Mineiro por 3-0. O América, que tinha apenas 3 pontos, agora foi a 6, né? E o São Bernardo aí é o novo líder da Série B, tem 25 pontos. O Vila Nova é o segundo também com 25. Sport é o terceiro com 24. Fortaleza é o quarto, 21. O Novo Horizontino é o quinto, 21 também. E também com 21 em sexto é o Criciúma. Na zona de rebaixamento, Londrina é o 17º com 11, o Avaí 18º com 10, a Ponte Preta 19ª com 8 e o América Mineiro continua na lanterna com apenas 6 pontos em 13 jogos. Lembrar que a 14ª rodada não para a Série B não, viu? Começa amanhã. Amanhã a gente passa aí o início da 14ª rodada da Série B. Copa do Mundo. Que jogos ontem, Vitor? Emocionantes aí. Tá demais a Copa do Mundo, estádios lotados aí, um sucesso nos Estados Unidos, México e Canadá, hein? Ontem teve a estreia aí de mais 8 países. Ontem, França 3, Senegal 1, pelo grupo I. Esse jogo foi às 4 da tarde. O Mbappé já estreou fazendo 2 gols, hein? Ele que fez 8 gols, Vitor, na última Copa do Mundo, hein? Uma edição de Copa ele já fez 8 e nessa já fez 2. E o Iraque perdeu por 4-1 da Noruega. O Haaland também estreando muito bem. A Noruega, que não disputava uma Copa do Mundo há 28 anos, em 98, foi a última Copa da Noruega. E a Noruega venceu o Brasil na fase de grupos em 98, viu, Vitor? Por 2-1. E a Noruega voltando, então. Agora vai ser difícil a Noruega ficar fora, porque está aumentando o número de participantes, né? E vai aumentar ainda mais em 2030. E a Noruega, que nas eliminatórias, Vitor, fez 100%, venceu todos os seus jogos e está muito bem aí, chegando forte na Copa do Mundo. E pelo grupo J, a Argentina 3, a Argélia 0, 3 gols do homem, Messi, hat-trick. E a Áustria fez 3-1 na Jordânia. Esse jogo foi 1 da manhã, nessa madrugada agora, né? É, hoje, pelo Grupo K, tem estreias de Portugal, que pega o Congo às 14h30 em Houston. E o Uzbequistão joga contra a Colômbia. Esse jogo no Estádio Azteca às 23 horas aí. Estreia da Colômbia, mais um sul-americano na Copa do Mundo. E o Grupo L também estreando hoje. Harry Kane em campo hoje com a Inglaterra, mais um artilheiro em campo contra a Croácia às 17 horas em Dallas. E em Toronto tem Gana e Panamá no mesmo grupo às 20 horas. São os últimos estreantes da Copa do Mundo. A partir de amanhã aí já começa a segunda rodada. E o Messi, Vitor, que chegou junto com o Klose ali, né, que era o maior artilheiro em Copas do Mundo, Miroslav Klose da Alemanha. E o Messi agora tem 16 gols também, só que a vantagem é que o Messi ainda vai jogar mais alguns jogos na sua última Copa do Mundo, né? Ronaldo Fenômeno está em segundo com 15, também não tem mais o que fazer. O Miller ficou com 14 gols da Alemanha, o Mbappé chegou aos 14 também. O Mbappé, que é o que eu vejo, que pode ser o maior artilheiro de todas as Copas, porque ele ainda tem mais, põe umas duas Copas aí pela frente, né? Se, lógico, se mantiver aí a forma, estiver jogando bem, ele tem tudo para disputar mais duas Copas do Mundo e se tornar o maior artilheiro em Copas. O Fontaine da França tem 13 e o Pelé aí tem 12 gols, são os maiores artilheiros da Copa do Mundo.
3: E a humildade do Messi após a partida, sendo entrevistado ali pela TV oficial da Copa do Mundo e citando Ronaldo como a maior referência dele de jogador em Copas do Mundo, que os números de bola na rede são apenas estatísticos, que ele fica muito feliz pela marca, mas que ele fica mais feliz não pelo número, mas de poder figurar aí entre as prateleiras de grandes jogadores de Copa do Mundo, que para ele, olha só, ele falando, hein? O Ronaldo Fenômeno e muitos outros jogadores foram os maiores jogadores de Copa e que números são apenas estatísticas, não representam, de repente, o que foi o jogador para aquela Copa. Olha só, hein?
4: Sim,
3: olha só, hein? E nos comentários o pessoal falando, né? Por isso que os bons jogadores são gente boa mesmo. O restante que fica querendo figurar é tudo malinha, tudo perninha, né? Tudo da entrevista... mimizenta, como se diz, né?
4: E o Messi aí que não é um centroavante de ofício, né, Vitor? Comparando com o Ronaldo, Klose,
3: falso 9,
4: Mbappé,
3: né? Hoje ele tá joga... de falso 9.
4: Hoje ele tá, mas na maioria da sua carreira ele jogou de meia esquerda,
3: meia atacante.
4: Meia atacante, então ele não tinha assim a obrigação de fazer tantos gols.
3: Então,
4: e olha o tanto de gols que ele fez, ele mesmo sendo meia agora sim, jogando mais à frente. É o maior artilheiro da Copa ao lado do Klose, com certeza ele.
3: Bom, Dani,
4: temos mais um gol que ele faz na Copa, né?
3: Extra-campo, o brasileiro não tem um minuto de paz, o Brasil não tem um minuto de paz com notícias de escândalo e possível corrupção, né? O atual presidente da CBF, o Samir vai se afastar aí temporariamente, o Samir Chaud, ele que é médico, Chaud, vai se afastar temporariamente da delegação dos Estados Unidos após os escândalos aí envolvendo ele e a amante que está nos Estados Unidos e a esposa que ficou no México e possivelmente com recursos pagos para manter a amante aí, a affair, nos Estados Unidos com receita da CBF, que é uma instituição, gente, privada, mas do povo, né, querendo ou não, é um patrimônio do povo, mesmo que ela seja privada e é regime presidenciável, mas o escândalo gira muito em torno aí dessa questão da amante, muitas notícias, né, CBF se manifestando que não foi pago, porém o recibo do comprovante de pagamento aí com essa moça, com quase 60 mil reais, apareceu no dia da denúncia e não antes, com fotos e documentos, uma pena aí, o quarto ou quinto presidente da CBF que passa pelo comando da instituição se envolvendo em escândalos, querendo ou não, grave, né? É uma pena, e o pessoal fala, afeta diretamente dentro do campo, não afeta, mas a gente sabe, né?
4: Afeta, como você quer ver o seu país campeão do mundo com escândalos ali, né? O Edson Viale tá participando.
3: Não dá pra aqui, segurar, Fabrício, né? Pelo pois menos é. No ano de Copa ali, um mês e meio ali, não dá pra segurar, ser sério, gente.
4: Hoje em dia não pode fazer nada que apareça.
3: Não dá pra ser sério, 40 dias ali, concentradinho, fechado, sem ver família, sem ir cortar cabelo, sem ir na churrascaria, sem ver amante, sem se envolver em chá de bebê, chá revelação, no meio de uma Copa do Mundo. É realmente desanimador. Depois, pessoal aí da mídia, algumas pessoas não entendem por que o brasileiro tá tão decepcionado aí com algumas instituições e o futebol.
4: Com certeza. Amanhã mais notícias da Copa. André Mazer, Sônia Martins, Davi Lucas, Anilvio e o Júnior Factori comentando. Top demais a Copa, tá apaixonante.
3: É, muito apaixonante, principalmente nos hotéis nova-iorquinos. Claudinha Fran, nossa irmã, enquanto o Dani vai anotando ali os nomes, muito bom dia. Você viu essa, Claudinha? Muito bom dia.
5: Bom dia, eu vi. Ai, meu Deus, é complicado, né? Mas não estamos aqui para julgar, né?
3: Não, dá notícia, apenas que nós estamos dando notícia.
5: Apenas para comentar.
3: Dando notícia, quem julga é Deus.
5: O importante é o Brasil fazer bonito, hein, gente? Sexta-feira tem jogo, né, Vitor?
3: Claudinha é ótima por causa disso. O otimismo e a energia dela é isso aí. Tem que torcer pro Brasil fazer bonito. Vamos lá. Vamos que vamos. Bora conferir quem é o sortudo ou a sortuda que vai de hot dog lanches da Lu. Obrigado pela parceria, Lu. Quem vai, Claudinha?
5: Ó, oh, Fabrício de Farias.
3: Aí, ó, Farias bem um lanche nessa noite? É, vai fazer. Fabrício de Farias, tá aí ligadinho. Nilva de Souza, obrigado pela participação. Kelly de Farias também. Eu acho que deve ser parente, o digníssimo aqui do digníssimo aqui, Fabrício de Farias. Um beijo no coração de vocês. Claudinha Fran vem assumindo o comando da manhã. Tudo de bom pra vocês. Tchau, obrigado.

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1: Bom dia pra 8:26. Bom dia pra você nessa manhã mais fria de quarta-feira, meinho da semana. E a gente aqui pra aquecer o seu coração com uma programação bem gostosa, variada, não é, Dani? Bom dia.
2: Bom dia, Claudinha. Bom dia a todos. É isso aí, Claudinha. Quarta-feira já, ao meio da semana, mais um bom dia. E o pessoal já tá chegando aí com tudo.
1: É, pode pedir sertanejo nacional, internacional. Hoje tem baú nacional maravilhoso. Hoje tem momento gospel. Ah, quer um sambinho, um pagodinho pra aquecer nesse friozinho? Pode também. Qual que é o nosso WhatsApp, Dani?
2: É o 917-996-018-304.
1: E nós temos convites aqui para o Circo Max Circos, que continua em Bebedouro ali no Sambódromo. Um belo circo, viu? Com o espetáculo hoje, amanhã, sexta-feira, sábado, domingo. E a pessoa aí que quiser ganhar, são dois convites por pessoa, tá? Fala aí pra mim, Claudinha, me coloca no sorteio aí do circo que eu quero, tá bom? Que a gente tem vários ingressos aqui e cada pessoa vai levar dois, um par de convites. Ó, que maravilha! Ah, hoje é quarta-feira, hoje é dia daquela promoção especial no Cezé. Pizza de calabresa, mussarela, frango com requeijão ou presunto com mussarela por apenas R$ 31,90. É barato demais e a gente vai sortear uma dessas pra você, tá? Então participe com a gente. Qual que é o WhatsApp, Dani?
2: 17996018304.
1: Eita! E agora pra gente começar essa programação toda especial, Po Young, Every Time You Go Away.

0: New Go Away, Foo Young, pra gente começar bem essa manhã de quarta-feira. Hoje tem um grande amigo fazendo aniversário, Silvio César Salvador. Silvinho querido, parabéns, felicidades. Equipe toda abraçando você com amor e carinho. Um dia maravilhoso, Deus abençoe sua vida, sucesso sempre, viu? Fatiminha Alves aí no Tropical, deixando nomes para o sorteio. Quem mais tá aí com a gente? Dani, Maria Leite, inclusive falando do aniversário do Silvinho, né? É, Maria Leite, mandando aquele abraço bem gostoso pro Silvinho, grande amigo, a Rose do Santa Terezinha. Hoje vamos de Sandra de Sá, Retratos e Canções, ó, deixando nomes para o sorteio. Temos também a Antônia do Cláudia, né, mandando um bom dia. E eu reforçando aqui que amanhã, quinta-feira, às 8 da noite, tem espetáculo no Max Circus. Na sexta, 7 da noite, sábado, às 6 da tarde, às 8 da noite, domingo, às 4 da tarde, às 6 da tarde, às 8 da noite. E os ingressos aí, os convites, pessoal participando, que for ganhando desde hoje, tá valendo para qualquer dia, viu? Ou para amanhã, sexta, sábado, domingo, ok? Quem quer ir no circo aí, manda um oi para nós, tá? E tem a pizza do Zezé também.
1: Bom dia!
2: Bom dia, RB!
3: Bom dia!
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0: Oito horas e 40 minutos. Bom dia, RB. Como é bom estar contigo todas as manhãs. Hoje é quarta-feira, com esse friozinho aí, o sol brilhando já. Ah, Fernandinha é eletricista, parabéns. Felicidades pro Silvinho, Claudinha. O Silvinho é um querido, né? Angela Pouzi, bom dia. Rose, eu quero ingresso do circo, viu, Claudinha, também. Ah, eu gostaria que vocês falassem, pra gente já separar o pessoal aí que quer realmente ir no circo, tá? Espetáculos amanhã, sexta, sábado e domingo, valendo para qualquer dia. Clarice, tudo bem na Chácara Santa Terezinha? Vamos já.

Circo, tá? Espetáculos amanhã, sexta, sábado e domingo, valendo para qualquer dia. Clarice, tudo bem na Chácara Santa Terezinha? Vamos de Alcione hoje? Ô, coisa boa! Aparecido Antônio Alves, grande abraço. Irani do Racim, tá na sintonia, quer participar com a gente também. Temos aí o Fabrício de Farias, que já faturou um presentão hoje, né? É do hot dog da Lu. Ai, que delícia! É, no informativo. Vão participando. E Arinha também, deixando nomes para o sorteio. E agora a gente já vai de Simone Mendes, né? Detalhe bobo.

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Fernandinha Lupe, boa sorte no sorteio da pizza. Irani

0: Os Três Marias, boa sorte também, Elza Florindo. Dá um abraço aí pra Botafogo, Claudinho. O pessoal de Botafogo sempre ouve e participa, viu? Torvínia, né? Andes, toda a nossa região, zona rural aí. Quem tá no sítio, na fazenda, manda um oi pra nós também. Ah, não tem o nosso WhatsApp? É o 996018304. Luciana do União, boa sorte no sorteio. Temos aí a participação da nossa querida Sandra Regina da Fazenda São Juliano. Ei, o pessoal da São Juliano aí, ó. Maria Eduarda Felipe, vamos colocar o pessoal aí no sorteio que eles ouvem. A Yara querida quer participar do sorteio da pizza. Quem quer convites do circo, me conta que vai poder usar tanto amanhã como sexta, sábado ou domingo, que o circo continua, hein? Aí no sambódromo. Daqui a pouquinho a gente volta.
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0: 8h50.
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0: Marildo, lá do Primavera, acompanhando a programação Felipe, a Dona Aurora, no Residencial Bebedouro, né? Ô Marildo, já pediram Sandra de Sá hoje, mas você vai gostar também, viu? Ah, o Vardim tá na escuta, vai pro sorteio. A Nilva, Dona Nair também, Dona Magda participando com a gente no Santo Antônio, a Nádia Romero. Aí eu quero os convites do circo também, viu, Claudinha? Marília Mendonça, troca de calçada, se der em caixa aí. Sueli Caboclo. Bom dia, Claudinha, Daniel. Quero agradecer a cesta da Humil Técnica que eu ganhei, maravilhosa. Fui lá buscar e eu tô sabendo. Ó, que coisa linda. Cristiane, tudo bem com você? As meninas da loja do Washington. Já falamos de lá, as meninas lindas, né? Temos a Sandrinha Regina da Fazenda São Juliano também, a Beth Pesce do Pedro Maia. Boa sorte a todos e vamos de Corinne Bailey Ray, Put Your Records On.

0: Ah, essa música é maravilhosa. Retratos e Canções, Sandra de Sá, pedido especial da Rose do Santa Terezinha. O Marildo também, que estava a fim de curtir Sandra de Sá hoje, com certeza adorou essa música também. E você aí, na sintonia da RB, quer pedir uma música pra gente? Nosso WhatsApp é o 996018304. Quem aí quer ir no circo que está no Sambódromo Max Circus? Temos convites aqui, viu? É, podem ser utilizados amanhã ou sexta, quem ganhar, sábado ou domingo, tá? E tem pizza do Zezé maravilhosa também, Beth Pessi. Boa sorte, Patrícia Lima na Sofia. Ah, Zezé Merquides do Cláudia Gabi. A Zoraide do Residencial Bebedouro. Grande abraço a todos. E a gente já volta com mais músicas.
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3: 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Tem aniversariante aí? 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Nosso WhatsApp? 996018304. 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
1: 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Sexta-noite, sábado durante o dia e a noite, domingo durante o dia e a noite. E a Lucy Tomazini do União quer participar do sorteio aí do circo, tem as netas dela, né? Quem mais quer faturar os convites do circo, manda um oi pra gente aí. 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Vamos para o baú musical de hoje nacional, que tá lindo.
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1: Baú musical hoje, nacional, maravilhoso, duas músicas lindas, dois cantores fantásticos. A primeira tá aí com ele, Fagner, Borbulhas de Amor.

Ah, Borbulhas de Amor do Fagner, música maravilhosa, é a primeira de hoje, a segunda é linda também com ele, Zé Ramalho, Entre a Serpente e a Estrela.

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1: Ai, tá difícil pra escolher, as duas são maravilhosas. 9:09. Você vai nessa segunda do Zé Ramalho, Entre a Serpente e a Estrela, ou vai na primeira do Fagner, Borbulhas de Amor? Ai, tá difícil. Escolha a sua, aquela que marcou época boa na sua vida e traz muitas lembranças. É só votar aí pelo WhatsApp da emissora, 996018304.
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2: 9:13.
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2: Estamos no Baú Musical hoje, quarta-feira, Baú Nacional, lindo, dois cantores divinos. Ai, quem será que vai ganhar hoje? Vamos tocar um pouquinho mais das duas, de repente alguém em dúvida aí como eu não sei ainda em qual eu vou. Olha a primeira, Fagner, Borbulhas de Amor.

0: Ah, maravilhosa essa também, segunda Zé Ramalho, entre a serpente e a estrela, hein? Vai nessa do Zé Ramalho, vai na primeira do Fagner. O Dani escolheu a dele, eu escolhi a minha. Mara Franzão, boa sorte no sorteio, lindona. Pode votar aí, dá tempo, corre, escolhe lá. Adriano Torquato, boa sorte no sorteio também. Maria Tomásia, Claudinha, coloca o nome do meu irmão Ailson Gomes. Minha sobrinha Denisiane Gomes também. Ah, do bolo da Caroline, aniversariante deste mês, já vou colocar, minha linda. Fabiola Prata, bom dia.
1: Bom dia, Claudinha, bom dia, Dani e a todos os ouvintes. Tudo bem com vocês?
0: Tudo.
1: Aqui está tudo bem, graças a Deus. A antiguinha de hoje, Claudinha. Fagner, Borbulhas de Amor.
0: A primeira.
1: Tá bom?
0: Tá certo.
1: Beijos.
0: Beijos.
1: Feliz querido. E abençoada quarta-feira a todos nós. RB, nossa paixão é você. Tchau, tchau.
0: Tchau, tchau. Um beijo pro pessoal aí de Botafogo. Angela, do Cláudia.
2: Claudinha, bom dia.
0: Bom
2: Hoje
0: dia.
2: Hoje vocês estão judiando.
0: As duas são lindas.
2: Eu gosto das duas.
0: Eu também.
2: Mas eu vou ficar com a primeira. Mandar para você, Dani, todos os seus ouvintes. Que Deus dê uma quarta-feira abençoada a nós todos.
0: Amém.
2: RB, nossa paixão é vocês e até às 11 pelo rádio.
0: Até. Rose,
3: bom dia,
0: como vai?
3: Linda. Bom dia, Dani. Tudo bem com vocês?
0: Tudo.
3: Eu estou bem, graças a Deus. Só um pouco rouca.
0: É, esse tempo, né,
3: Mas
0: amiga?
3: Estou bem. Claudinho, eu vou ficar com a primeira opção. Qual das duas sou a ganhadora? Ofereço para vocês da rádio, para todos os ouvintes. E para Santa Terezinha. Beijo, minha linda. Até a rotativa. RB,
0: Até,
3: nossa paixão é você. Beijo.
0: Ó, Rosa Maria, como vai?
4: Meus amores. Primeira
0: opção também. Tá certo. E a Joana Mendonça mandou um bom dia. E o Marildo da Primavera? Ai, Claudinha, eu vou na segunda Zé Ramalho. Ó, primeiro voto pra Zé Ramalho, hein? Esther também vai de Zé Ramalho. Mais um. Luzia Silva.
5: Oi, Claudinha, bom dia. Como que bom tá de frio aí?
0: Tá, fez tá frio essa frio. Noite, hein? Essa madruga.
5: É, mas eu gosto de frio.
0: Você gosta?
5: Ó, Claudinha, as duas são lindas, hein? Mas eu vou ficar com Zé Ramalho.
0: Segunda. Preço
5: pra vocês aí, todos os ouvintes.
0: Valeu, lindona. Ó, Isabel Pacheco agora.
6: Oi, Claudinha Fran, bom dia,
0: bom
6: tudo
0: dia,
6: bem?
0: É
6: Isabel
0: tudo
6: do Santa Terezinha. Eu vou de opção número 1, Fagner, Borbulhas de Amor.
0: Tá certo.
6: Ofereço todos os ouvintes e o pessoal da RB. RB, nossa paixão é você. Coloca meu nome no sorteio, um abraço.
0: Outro, Irani do Racim, eu vou de Fagner também, Claudinha. Vardim, eu vou de Zé Ramalho. Zoraide no Residencial Bebedouro.
7: Oi, Claudinha, bom dia novamente. Tudo bem com vocês?
0: Tudo.
7: Claudinha, eu tô bem. Claudinha, graças a Deus. Eita, Claudinha, as duas são lindas, né? Mas eu vou com a primeira opção, que ganhar
0: oh,
7: ofereço para vocês e para todos os ouvintes. Beijo, Claudinha.
0: Beijos, Fabiana. Tudo bem? Quero participar do sorteio. Nome dos meus filhos também. Sorteio da pizza e do circo, só da pizza. Depois você me fala aí, viu, lindona? Tatiane Silva. Eu vou de Zé Ramalho, viu, Claudinha? Sueli Caboclo. Ai, as duas são lindas, mas eu vou na segunda também, Zé Ramalho. Fernandinho também vai de Zé Ramalho e tá empatado, viu, gente? As duas são ótimas, são lindas. Beth Pass.
8: Bom dia, Claudinha, aqui é a Beth Pass. Meu voto hoje vai na primeira, Claudinha.
0: Fagner.
8: E aquela que ganhar, eu quero oferecer pro Silvinho pelo dia de hoje.
0: É aniversário
8: Tudo
0: dele
8: de
0: hoje.
8: Bom na vida dele, que ele continua essa pessoa maravilhosa nos trazendo tanta alegria,
0: oh,
8: Claudinha.
0: Ó, Silvinho é um querido. Ó, oh, Deus abençoe a vida dele, Lucy Tomazini.
9: Bom dia, meu amor. Meu amor, eu vou ficar com a primeira opção.
0: Fagner.
9: E a nossa paixão é você, Claudinha.
0: Valeu, lindona. Zildete, tudo bem?
10: Claudinha, bom dia. Bom dia, Daniel. Tudo bem com vocês? Abençoada quarta-feira aí pra todos vocês, pra todo mundo que tá ouvindo também. Claudinha, eu vou com a segunda opção, tá bom?
0: Zé Ramalho.
10: Eu ofereço pra todos vocês aí da rádio, pra todo mundo que tá ouvindo também. Beijos, lindona. 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
0: Opa, quem vai no Zé Ramalho aí, às vezes é Merkids também, tá empatado outra vez. O que a Maria Leite vai desempatar pra nós, Dani? Vamos ver.
11: Oi, Claudinha, bom dia. Bom dia, Dandan. Claudinha, hoje eu quero a segunda opção.
0: Olha!
11: Ofereço pra todo mundo que tá curtindo a RB. E a nossa paixão é você.
0: Ah, mas aí a Nilva chega e vai de Fagner. É, então tá empatado outra vez, né, Dani? Mas a Isabel Camargo tá gravando um áudio aí, viu? Ela vai participar. Olá, e votar Claudinha, também.
12: Com muita alegria, que Deus nos abençoe essa quarta-feira. Mandar um abraço pro Manuel, pro Samuel, da Nael, pra todas as minhas vizinhas de AZ. Ah, bom dia também pro Dani, pra todos vocês aí da RB, tá? Ó, coloca meu nome no sorteio e coloca hoje o nome do filho do Marcelo, tá bom? Tá, coloca joia também com o sorteio do circo também.
0: Tá certo.
12: Tá bom? Tá, e desejar também parabéns pro nosso amigo Silvinho, né? Que Deus abençoa muito ele, que derrama muitas e muitas bênçãos pelo Amém. Dia de hoje, tá bom, Claudinha? De Isabel novamente. Vou votar na segunda, tá bom?
0: Ó, Zé Ramalho.
12: Dê tempo, toca a minha música que eu gosto.
0: Tá certo, viu, Minha de Souza? Tudo bem?
13: Bom dia, Claudinha. Bom dia, Souza. Eu vou com a segunda, Claudinha.
0: Olha, a Benê tá aí também.
14: Bom dia, meus amores, tudo bem?
0: Tudo.
14: Eu vou de segunda opção, que ganhava pra todos que estiver ouvindo. Beijo, beijo, tá na rotativa.
0: Olha aí, por diferença de 3 votos, deu ele em Zé Ramalho. Nós ganhamos também, que nós fomos nele, né, Dani? Entre a serpente e a estrela.

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3: 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Ó, o Luiz Mauro, tá curtindo a programação, com a dona Neide, querida, né? Ah, Roseli Moraes, como vai aí no Tropical? Boa sorte no sorteio também. E agora, gente, nós vamos atender a Nádia Romero, né? Ela vai de Marília Mendonça hoje, troca de calçado.

Pedido da Clarice, da Chácara Santa Terezinha. Beth Festa curtindo, deixando o nome das filhas também para os sorteios. A Daniele Batista mandando parabéns pro Silvinho querido, né? Boa sorte no sorteio. Ellen Marques também tá na sintonia. Davi Lucas, a irmã Maria Fernanda. Celinha do Novo Lar também com a gente. Maria Iraides, bom dia com muita alegria. Zélia Martinez, Ana Cláudia. Adriano do Tropical, contando do aniversário hoje da Monessa, querida, sua irmã, filha da Bahia, já tá aqui na Carolyn. E o Jefferson, filho da Adriana, que também fez, né? Tá aqui no sorteio, viu? Grande abraço a todos. 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
3: 9h44.
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5: Olá, sou André Cucciaro e trago uma dica de saúde para você. Por que recomendo a musculação? Musculação vai muito além da estética. Como você pensa o seu envelhecimento? Uma fase de privações ou de aproveitar cada momento? Ao investir na sua musculatura, você previne dores, protege seus ossos, ligamentos e articulações, garantindo assim a sua mobilidade. Quando falo em mobilidade, pense em tarefas como ir à padaria, visitar um amigo, viajar com a família sem limitações, sem precisar de ajuda de alguém. Poder brincar com seus netos, por exemplo. Não basta viver mais, é preciso viver com qualidade. Então, invista em você. Essa foi a dica de hoje e a qualquer momento eu volto com mais dicas.
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3: 9h45 e a Maria Veríssimo Simiele querida, tá aí acompanhando a gente, no Jardim.

0: De União. E agora nós vamos para aquele quadro delicioso, agora toda quarta-feira, lado A, lado B.
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0: Escolhemos essa hoje, essa música linda de 83, lado A, com Lulu Santos, Certas Coisas.

Ah, que coisa linda, hein? Lulu Santos, Certas Coisas, ano de 83, no lado A, e chega o ano de 1999. Milton Nascimento também grava essa música, né? É o lado B, Certas Coisas.

0: Toda quarta, esse quadro maravilhoso, lado A, lado B, duas versões de uma mesma música.
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0: Alzira Chuba, querida, toda feliz hoje, que o filho dela também tá fazendo aniversário, como o Silvinho. Ela tá mandando parabéns para ele, o Marcelo Chuba, né? O Silvinho, inclusive, eles nasceram no mesmo dia, ficaram no mesmo quarto. Olha que coisa interessante. Um beijo no seu coração, viu, Alzira? A gente vai tocar uma música linda do Henrique Juliano Discurso. Vamos mandar para eles com muito carinho. Inclusive, a Daiane Bernardes pediu essa música, né? Ela tá mandando pro Silvinho, o garoto top, top, top, que anima as tardes aqui na RB. A vozinha dela, também Dona Nilda, tá curtindo a programação. Um beijo no coração de vocês.
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1: 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Chegou aquele momento todo especial, né? O momento gospel, para abençoar ainda mais o nosso dia, nossa semana. Já estamos no meinho da semana, hein? Amanhã já é quinta-feira para sexta, pessoal. O tempo tá voando, junho indo embora. Tem aniversariantes aí devido ao casamento do mês de junho? Manda os nomes aqui que a gente vai sortear dia 26, o bolo de aniversário da Caroline, com muitas delícias no Marajá e no Pedro Pascoal. Momento gospel de hoje tá aí para todos os nossos ouvintes evangélicos. Isaías Sade, Bondade de Deus. 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

0: sexta, sábado ou domingo, a Isabel do Tropical pode passar aqui, pegar os ingressos, aqui os convites, viu, Isabel? Nádia Romero, querida, também estão aqui os convites. A Rose do Santa Terezinha, né? O Marildo lá do Primavera também, é só passar aqui. E a Lucy do Jardim União. E agora nós vamos para o sorteio da pizza do Cezé, maravilhosa. 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Lucy Tomazini, Jardim União. Ô, Lucy, passa aqui. 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Você não perde a pizza. Só vale hoje, quarta-feira, tá? Então vem buscar o Vale Brinde aqui. Já aproveita, leva teus convites do circo também, viu, lindona? A gente já volta.
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2: 10:10.
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2: 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E agora, vamos de Henrique Juliano para Daiane Bernardes, mandando para o Silvinho, garoto top, top, top, aniversariando hoje. A Alzira Chuba, mandando também para o Silvinho e para o Marcelo Chuba, o filho dela, né? Que também faz aniversário hoje. Discurso.

0: Uma quarta-feira abençoada, você. Já estamos preparando a rotativa, as notícias, logo mais às 11, hein? Tá aí o Ferrugem, me bloqueia. Breve intervalo, a gente já volta.
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0: 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Vamos de Michael Jackson agora, Human Nature.

0: Internacional, oh, coisa boa, hein? Sertanejo, pagode, tudo que tá na moda, que tá tocando, que já tocou. Ah, como é bom essa programação toda especial do Bom Dia RB, todo meu ouro. Que de abelha, pra matar saudades. E vão curtindo a programação do Bom Dia RB até às 11, tem muita música. E depois tem a rotativa, né? Gostaria de ver vocês aí pela live, pelo rádio, participando com a gente, ficando bem informado na rotativa. Já estamos preparando tudo com muito carinho. Um beijo no coração de cada um até às 11.
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3: 10:35.
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1: Pontualmente 11 horas. Bom dia, Bebedouro. Bom dia a todos os nossos ouvintes da região, da zona rural. Estamos na quarta-feira, já no meinho da semana, né? 17 de junho de 2026. E já está no ar a edição de número 20.964 da Rotativa RB. Hoje é Dia Mundial de Combate à Desertificação e à Seca. Dia do Funcionário Público Aposentado, Dia do Gestor Ambiental e Dia Mundial do Karatê. Na mesa de som, Daniel Souza, Central Técnica Natan Molina, apresentação Claudinha Fran.
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1: Eduardo Shimoyama, gestor do Hospital Regional de Bebedouro, fala na Rotativa sobre o mutirão que vem acontecendo de várias cirurgias. Vem aí dia 26 de junho, semana que vem, saindo de frente à Prefeitura, a caminhada sobre o Dia Mundial de Combate às Drogas, e o Dr. Rogério Valverde, secretário de Segurança Pública, dá mais detalhes. Segundo pesquisas, tem aumentado no Brasil o número de infartos entre jovens. Dr. Roberto de Oliveira Júnior, cardiologista, vai falar mais sobre esse assunto. Presidente Lula anuncia medida para recuperação de celulares roubados. A gente vai ouvir a fala dele e a opinião do advogado Dr. Júnior Galvão sobre esse fato que causou grande repercussão no meio policial. Vamos conferir também na edição de hoje da Rotativa RB o boletim policial, as notícias do Brasil e do mundo com Alexandre Ricarte, o Time News, as informações do esporte com o apresentador De Luca e os destaques do dia comentados nos 5 minutos com Alexandre Garcia. Já está no ar, Rotativa RB, desta quarta-feira, 17 de junho. Um bom dia a todos.
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0: São 11 horas e 7 minutos. Agradecendo os nossos ouvintes acompanhando pelo rádio, que são muitos em Bebedouro, região, zona rural. Gratidão a todos. E na live, né? Quem tem o Facebook aí já entra na live da Rotativa, manda um oi. Dona Maria Prata está em Botafogo acompanhando. A Rose Pereira, a Fabiola Prata também. O Rodrigo Vogel, querido, ótima quarta-feira para nós. A Sandra Regina, ela é da Fazenda São Juliano, né? Irani Batista, o Reinaldo Pagé, a Maria Leite, a Neuza Burbu. Júlia Terezinha Assis Porto, querida, Fátima Costa também. Luzia Silva tá pelo rádio, ela já mandou um oi pra gente, né, Luzia? E agora a gente já vai ao vivo para Craft Consórcios e Negócios falar com Rogério Papel, o rei dos consórcios. 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
0: Outro.
1: Tchau, tchau. 11 horas e 13 minutos, Zoraide Alves, do Residencial, já chegou na live. A Zeli Costa, também é o Rafael Rodrigo da ITEC, a Jaqueline Williams, Fatiminha Costa, pelo rádio também, muitos ouvintes acompanhando, como a Sandrinha Conde, querida, né? E a Mega Sena, pessoal, concurso 3019. Ah, ninguém levou a faixa principal e o valor acumulou, hein? Sabe pra quanto? 36 milhões de reais para amanhã, quinta-feira, os números sorteados ontem, 05, 31, 32, 48, 54 e 56. Teve 5 acertos, onde 24 apostas ganhadoras, cada um acabou ficando com R$ 56.950,91. Teve 4 acertos também, onde 1.987 apostas ganhadoras, cada um acabou levando R$ 1.133,87. Amanhã, Mega Sena, hein? Com 36 milhões de reais. A gente vai ouvir agora o Eduardo Shimoyama, ele é gestor do Hospital Regional aqui de Bebedouro, né? O Hospital Estadual aqui, José Cutrale Júnior, que vem realizando um mutirão de cirurgias de média e alta complexidade, com o objetivo de reduzir as filas de espera na região. E ele fala mais sobre esse assunto, vamos ouvi-lo.
2: Bom dia, Claudinha. Bom dia, família RB. Quem vos fala é o Eduardo, do Hospital Regional de Bebedouro. Espero que todos estejam bem. Um abençoado dia a todos e uma ótima semana. Venho comentar sobre o mutirão de cirurgias que iniciou no mês de maio. Foram pactuados 72 procedimentos de cirurgia ortopédica para prótese. 36 de quadril e 36 de joelho. Já iniciamos, 6 pessoas de quadril já foram beneficiadas, já realizaram essa cirurgia, e 3 pessoas de joelho também já realizaram essa cirurgia. Também alguns procedimentos urológicos foram pactuados, dentre eles um procedimento muito novo na medicina, traz muito benefício para o paciente realizar, é a RTU com o uso do laser, Rolep. Essa técnica é menos agressiva para o paciente, então o tempo cirúrgico é bem melhor e a recuperação cirúrgica após o procedimento para o paciente é muito melhor, diminuindo dor, todas as outras comorbidades que podem trazer pós-cirurgia. Então, estamos trazendo essa novidade também nesse mutirão. Esse mutirão está acontecendo por conta de uma emenda parlamentar que recebemos através do deputado Jonas Donizete. Então, um grande abraço por facilitar isso para a gente e trazer esse benefício para Bebedouro. Então, continuamos até dezembro. No total, serão mais de 100 procedimentos realizados aqui no hospital, sendo eles 72 da ortopedia, e mais um grande ganho para Bebedouro. Agradeço a oportunidade de estar falando e um forte abraço para todo mundo. Tenha um bom dia.
1: Bom dia, Eduardo Shimoyama. Obrigada pelas notícias boas, diminuindo as filas, aí as cirurgias acontecendo no Hospital Regional, que bênção, né? E olha, gente, o Consegue de Bebedouro quer convidar todos os moradores da nossa cidade coração para aquela reunião mensal que eles realizam, né, todo mês. E vai ser amanhã desse mês de junho, dia 18, às 19h30, na Câmara Municipal, ali na Lucas Evangelista 652, tá? Serão tratados assuntos de interesse comunitário do município, o pessoal pode participar levando as demandas relacionadas aí à segurança do bairro, né? A zeladoria das praças, as ruas, a iluminação, trânsito, assuntos pertinentes ao tema. Inclusive, vai ter a presença aí amanhã nessa reunião de representantes da Polícia Militar para responder as perguntas aí dos moradores, né, da Polícia Civil, da Guarda Municipal, para propor aí possíveis melhorias em sua rua, no bairro aí. É Consegue Bebedouro trabalhando por vocês aí, pela população. Reunião amanhã, dia 18, às 7h30 da noite, na Câmara Municipal. Vamos ouvir agora Rogério Cassano, ele é coordenador, né, do Ganha Tempo do Empreendedor ali no Sambódromo. E tem uma empresa aí com entrevista para amanhã contratando funcionários. Ele vai contar tudo. Atenção, você que está desempregado, oportunidade de emprego.
3: Olá, Claudinha. Olá, ouvintes da RBFM. É sempre um prazer trazer para vocês novidades e boas oportunidades também. Claudinha, amanhã, dia 18 de junho, vai acontecer uma entrevista aqui no Ganha Tempo do Empreendedor para a empresa Alten, aquela empresa que está fazendo a obra da Ralph Friedkin Sem Fim. Vai ser das 9 ao meio-dia para as vagas de armador de ferragens e carpinteiro. Então nós temos aí em torno de 13 a 15 vagas para essas especificidades e precisam ser preenchidas com urgência. Então se você é carpinteiro ou armador de ferragens, está desempregado ou conhece alguém que esteja, peça para vir ao PAT com o seu currículo em mãos das 9 ao meio-dia aqui no Ganha Tempo do Empreendedor, que fica localizado no Sambódromo Municipal, que vai passar por uma entrevista aqui com a empresa Alten. Tá bom? Obrigado, Claudinha. Um ótimo dia.
1: Obrigada a você, Rogério Cassano. Sucesso aí, viu, toda a equipe. Então, atenção, você que está desempregado, armador de ferragem, carpinteiro, amanhã às 9 da manhã no PAT, hein? Uma entrevista lá. Se Deus quiser, vai dar certo, você já vai começar a trabalhar, viu? Agradecer os nossos ouvintes, a Laide Paixão, que está pelo rádio, mandou um oi. A Natália Canteiro está pela live, o José Carlos Cobal pela live também. A Sônia Cunha, querida, Zoraide, né? Ah, grande abraço a todos e vamos para o Time News, primeira edição, as notícias do Brasil e do mundo, com Alexandre Ricardo.
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5: Olá, tudo bem? Eu sou Alexandre Ricardo. Está começando a partir de agora mais uma edição do Time News. Vamos às informações. Parlamento Europeu aprova corte de tarifas sobre produtos industriais dos Estados Unidos. Senado aprova projeto que blinda orçamento das 11 agências reguladoras federais. Justiça manda governo suspender anúncios pagos nas redes sobre o fim da escala 6x1. STF condena Eduardo Bolsonaro a 4 anos de prisão por coação e uso de influência política nos Estados Unidos. Está começando o Time News.
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5: O Parlamento Europeu aprovou nesta terça-feira, dia 16 de junho, a redução das tarifas sobre produtos industriais dos Estados Unidos. A votação foi de 440 a favor, 151 contra e 50 abstenções. A medida coloca em prática o acordo acordo firmado em julho de 2025 entre a União Europeia e o presidente Donald Trump. Com a decisão, foram eliminadas as tarifas sobre todos os produtos industriais americanos e o mercado europeu passa a ter acesso preferencial a produtos agrícolas e frutos do mar dos Estados Unidos. Em troca, os americanos aplicam tarifa de 15% sobre a maioria dos produtos europeus. A aprovação também evitou que Trump elevasse as tarifas sobre carros e caminhões europeus de 15% para 25%. A presidente da Comissão Europeia, Ursula von der Leyen, celebrou a decisão e disse: "Acordo é acordo e a União Europeia está cumprindo a sua parte." O Senado Federal aprovou um projeto de lei que protege integralmente o orçamento das 11 agências reguladoras federais do Brasil. Com isso, o dinheiro dessas agências fica blindado contra cortes. A medida aumenta a autonomia financeira dessas entidades, dando mais independência para elas funcionarem sem depender de decisões do governo sobre seu caixa. A aprovação, porém, criou tensão entre o Senado e o governo federal. A Justiça Federal determinou que o governo suspenda os anúncios pagos nas redes sociais sobre o fim da escala 6x1. A decisão foi da juíza Poliana Kelly Maciel Medeiros Martins Alves após a ação do deputado Carlos Jordi, do PL do Rio de Janeiro. Segundo a juíza, há indícios de que dinheiro público foi usado para promover uma proposta que ainda estava em debate no Congresso. A medida vale só para conteúdos patrocinados. O governo pode continuar publicando nos canais oficiais sem impulsionamento pago, e os pronunciamentos de Lula em cadeia de rádio e TV não são afetados. A União terá que apresentar documentos sobre os gastos e Lula, o ministro da SECOM, Sidônio Palmeira, e a União serão chamados a se defender. A primeira turma do STF condenou por unanimidade o ex-deputado Eduardo Bolsonaro a 4 anos e 2 meses de prisão em regime inicial semiaberto. O crime é de coação no curso do processo relacionado ao uso de influência política nos Estados Unidos para pressionar autoridades e atacar o judiciário brasileiro. Além da prisão, ele perde o cargo de escrivão da Polícia Federal e fica inelegível por 8 anos após cumprir a pena. Também terá que pagar 50 dias de multa, cada um equivalente a 2 salários mínimos. Os ministros Alexandre de Moraes, Cristiano Zanin, Carmen Lúcia e Flávio Dino votaram pela condenação.
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1: São 11 horas e 23 minutos. Michele Duenas está com a gente na live da Rotativa também. O Sérgio Casimiro, a Irma, né? A Marli Gandra também. Ruth Silva está pelo rádio. Mandou um oi todo especial aí. Grande abraço. Gente, vamos para um breve intervalo e a gente já volta falando de uma medida anunciada pelo presidente Lula que causou grande repercussão no meio policial. Daqui a pouquinho.
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1: São 11 horas e 28 minutos. Cris Laine Felipe na live com a gente, ficando bem informada com as notícias na Rotativa. O Vanderlei Silva também. Antônio Dias, o Tuca, tá pelo rádio. Antônia do Cláudia, querido Fernandinho, eletricista, né? Grande abraço. E agora, gente, nós vamos ouvir a Ju Rodrigues, do Ikegami Supermercados. 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
1: 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E agora, Marcelo Franquin, falamos do Consegue aqui, meu amigo. É, no outro bloco, viu? Já divulgamos aqui pro pessoal participar da reunião amanhã às 7h30 na Câmara Municipal, tá? Oswaldo Irani Zaramella, grande abraço. E olha, o presidente Lula anunciou uma medida para a recuperação de celulares roubados, tá? Que a gente vai ouvir a fala dele dentro da opinião do advogado Dr. Júnior Galvão sobre esse fato que, aliás, causou grande repercussão no meio policial. Vamos ouvir.
17: Bom dia, os ouvintes da Rotativa. Esta semana aconteceu um fato inusitado. O discurso do presidente Lula, Luiz Inácio Lula da Silva, falando sobre o Cadastro Nacional dos telefones celulares que são objetos de roubo e furto. Muitas pessoas compram um aparelho celular usado em lojas e desconhecem que esse aparelho é furtado ou produto de roubo. Mas a situação, e a minha observação, não é sobre isso. É sobre a fala do presidente da República. Ele disse, em seu discurso, que queria fazer um projeto, ou está fazendo esse projeto, para que as pessoas recebam mensagem no celular dizendo que aquele aparelho poderia ser produto de furto e que este aparelho deveria ser devolvido. Mas ele disse que esse aparelho não poderia ser devolvido para a polícia ou para a delegacia, porque ele desconfiava das pessoas que iriam receber esse aparelho. Ou seja, desconfiava da próprio delegado de polícia e da própria polícia. E preferia que esses aparelhos fossem devolvidos no correio.
18: Eu quero devolver no correio. Porque devolver na delegacia, as pessoas têm até medo, porque não sabe o tipo de delegado que vai encontrar ou o tipo de policial.
17: Ora, é um discurso um pouco complicado. Nós já tivemos a defesa pela diplomacia brasileira que se manifestou contrária, inclusive o presidente da República, à taxação dos grupos PCC e Comando Vermelho como terroristas. E agora ele dá uma declaração de que os aparelhos que são objetos de furto e roubo, todo mundo está sujeito a ter um aparelho furtado, poderiam ser devolvidos no correio e não na delegacia. Para que a pessoa, enfim, não precisasse justificar o erro ou o furto ou, enfim, a procedência do aparelho. Realmente é uma conduta muito complicada para o presidente da República, que está avalizando um crime ou uma conduta errada, justificando que não confia na polícia. Ora, temos bons profissionais de todos os lados, sejam políticos, sejam policiais, sejam advogados, médicos, mas o sistema, ele tem que funcionar de uma forma correta e a lei é igual para todos. Se o próprio presidente já dá uma declaração que não confia nisso, como nós ficamos aqui embaixo? É realmente muito triste essa situação.
1: É, obrigada, viu, doutor Júnior, pela sua participação com esse fato aí que deu o que falar, né? Aqui na Rotativa também. Agora, agradecer a Celinha Toledo que está com a gente na live, o Gael Cobal, junto com o José Carlos Cobal também, né? Agora a gente vai ouvir, sabe quem? O doutor Rogério Valverde, ele é secretário de Segurança Pública aqui em Bebedouro. E a gente sabe que a semana que vem, dia 26, vai ter uma caminhada sobre o Dia Mundial de Combate às Drogas, né? Vai sair de frente à Prefeitura e ele quer falar sobre esse assunto. Vamos ouvi-lo.
19: Bom dia, Claudinha. Bom dia aos ouvintes e internautas que acompanham a Rádio Bebedouro. Nesta manhã de quarta-feira, dia 17 de junho, manhã um pouco mais gelada, né? Mais pra frente nós vamos voltar aqui, Claudinha, para falar um pouquinho do fenômeno El Niño, que já vem chegando. Alguns setores da imprensa vêm divulgando aí realmente um cenário alarmante, mas quero tranquilizá-los, dizer que nossa região aqui, mais uma vez, privilegiada, né? Nós estaremos preparados, prontos para enfrentarmos desafios e as adversidades do El Niño. Mas hoje, Claudinho, eu quero falar de uma data muito importante, que é o dia 26 agora de junho, o próximo, de que nós vamos ter uma caminhada a partir das 9 horas da manhã, saindo de frente à Prefeitura Municipal, para que as pessoas tenham consciência, e na verdade é um dia que se comemora, o Dia Mundial de Combate às Drogas, Claudinha. Aqui em Bebedouro, o vereador pastor Arthur Henrique teve a iniciativa de criar um projeto de lei que foi sancionado por nosso prefeito Lucas Seren, instituindo este dia 26, que já é, como eu disse, um dia mundial de combate às drogas, mas também agora um dia municipal de conscientização e combate às drogas. As drogas, Claudinha, que é um mal que vem realmente assolando a nossa sociedade, famílias são destruídas por conta que as pessoas, aí, os jovens especialmente, caem no mundo das drogas e têm dificuldade, quando não, eles realmente se perdem para esse mundo que realmente é nefasto, destrói vidas, destrói carreiras, destrói famílias. Então fica o convite para que neste dia 26 de junho, a partir das 9 horas da manhã, vista uma camisa branca e vá para a frente da prefeitura, se unir realmente a essa causa, vem com a gente, que as pessoas possam ter consciência da utilização de drogas, que é um caminho praticamente sem volta. Estudos indicam que apenas 10% das pessoas que entram nas drogas conseguem sair, ou seja, realmente é uma devastação muito grande. Nós, enquanto Forças de Segurança, estamos fazendo a nossa parte no combate às drogas, prendendo traficantes como nunca prendemos antes, Claudinha. Temos números alarmantes também de jovens que, além de estarem iniciando o consumo de drogas, mas também são aliciados pelo tráfico de drogas, pessoas cada vez mais novas sendo presas por nossas Forças de Segurança, e você percebe que, às vezes, ela entrou no mundo das drogas por achar que vai ganhar dinheiro fácil, uma promessa de vida melhor, quando na realidade não é nada disso. Então fica o convite, dia 26 agora de junho, às 9 horas da manhã, em frente à prefeitura, junte-se a nós. É um dia municipal e o dia mundial de conscientização e combate às drogas. Um grande abraço, Claudinha.
1: Grande abraço, Dr. Rogério Valverde, todos estão convidados. Aquela camiseta branca e todo mundo sexta que vem dia 26 em frente à prefeitura às 9 da manhã nessa caminhada de combate às drogas, viu, gente? Devani Soares Hermenegildo, aí na live, grande abraço. Vamos para as notícias da polícia. Temos um tráfico de drogas aqui, resistência. Foi no dia 16 ontem, né, durante o patrulhamento pela nossa cidade aqui de Bebedouro. A equipe de Força Tática obteve êxito em prender um indivíduo vulgo nota falsa. Pelos crimes de tráfico de drogas e resistência, o indivíduo foi flagrado manuseando certa quantidade de crack. E ao perceber a aproximação da equipe, tentou se evadir pelos telhados de residências ali no bairro da Boa Vista, sendo posteriormente detido, né? E durante a ocorrência, foram apreendidos um tijolo de crack, 28 porções da mesma droga e um aparelho celular. A ocorrência foi apresentada no plantão policial aqui de Bebedouro, onde o indiciado permaneceu preso à disposição da justiça. Temos um tráfico de drogas também na tarde de ontem, onde a Polícia Militar foi acionada via Copom para atendimento de ocorrência versando aí sobre tráfico de drogas pelo município de Barretos, sendo informado que o indivíduo estaria comercializando entorpecentes e portando uma arma de fogo em frente a uma residência. Pelo local foi abordado o indivíduo, qual possuía as mesmas características repassadas pelo solicitante, né? E durante a busca pessoal, nada de ilícito foi localizado em sua posse. Entretanto, sobre uma mesa posicionada em frente à residência onde o abordado se encontrava, foram localizadas 18 porções de substância aparentando ser maconha, devidamente fracionadas e prontas para venda, né? Uma réplica de pistola, um aparelho celular da marca Motorola, a quantia de R$ 9 em espécie, uma faca e uma tesoura. Diante dos fatos, o indivíduo foi conduzido ao plantão policial juntamente com os materiais apreendidos, permanecendo preso à disposição da justiça. Isso em Barretos, tá? E temos a notícia da Polícia Civil promovendo palestras de conscientização nas escolas aqui em Bebedouro. Então, a Polícia Civil do Estado de São Paulo, através da Delegacia Seccional de Polícia, vem promovendo palestra nas escolas da cidade, ministradas pela escrivã de polícia, a Daniela de Carvalho Almeida Lima, abordando temas sensíveis, como drogas e violência nas escolas, né? No último dia 10, nos períodos da manhã e tarde, a escrivã Daniela falou para cerca de 400 alunos da Escola Estadual Orlando França de Carvalho, que fica no Jardim Alvorada, né? Onde foi abordado aí especificamente o tema da violência na escola, porque vem acontecendo muitas brigas nas escolas também, né? E em razão aí de um evento conflituoso ocorrido recentemente ali, no Alvorada também, nessa escola, quando diversos adolescentes espancaram uma das alunas do Ensino Fundamental 2. Os alunos foram orientados, dentre outras coisas, sobre como proceder em caso de manifestações de violência e foram instruídos sobre as implicações legais dos atos infracionais análogos, né, aos crimes de lesão corporal, vias de fato, ameaça e injúria, dentre outros que têm sido mais comuns nas escolas entre os adolescentes. E foi abordado também o tema sobre a produção e divulgação de imagens de cenas de violências e suas consequências para

0: produção e divulgação de imagens de cenas de violências e suas consequências para os infratores e familiares. Ações como esta têm por objetivo a conscientização e prevenção de atos de violência nas escolas, trazendo informações aos adolescentes e seus familiares com o intuito de prevenir a ocorrência de atos infracionais no ambiente escolar. Este projeto terá continuidade ao longo do ano, onde mais escolas aqui em Bebedouro vão receber a visita, né, da Polícia Civil com o objetivo de ministrar palestras, rodas de conversa, ações de conscientização dos adolescentes sobre assuntos sensíveis, como o uso de drogas, atos de violência e ocorrência de bullying, entre outros. E vamos falar da justiça que determina a prisão preventiva do genro suspeito de matar a sogra facadas no interior de São Paulo, que foi ali em Sertãozinho, né? Um fato triste que aconteceu. A justiça confirmou, então, ontem, a prisão preventiva do Igor Christian Felizardo. Ele é suspeito de matar a sogra, Leonice Aparecida Moscon, de 62 anos, encontrada morta facadas dentro de casa em Sertãozinho. A gente falou sobre esse fato ontem, né? E a decisão foi dada aí durante a audiência de custódia, depois que o autônomo foi preso em flagrante e com ela o suspeito deve ser mantido preso por tempo indeterminado durante as investigações. O caso é tratado inicialmente como feminicídio, mas a Polícia Civil não descarta motivações financeiras. Segundo o boletim de ocorrência, e antes de morrer, a Leonice tinha feito um empréstimo de R$13 mil, né? E durante a audiência de custódia, o Igor foi acompanhado por um representante da Defensoria Pública de São Paulo. A Leonice foi encontrada morta dentro de casa, isso na segunda, ali no Jardim Vitória, em Sertãozinho, depois que uma das filhas, né, esposa do Igor, alegou ter estranhado a falta de respostas para as tentativas de contato por telefone. Antes de ser considerado um suspeito de ser preso em flagrante, ele chegou a conceder até uma entrevista para a EPTV, para os jornalistas de Ribeirão. Ele afirmou assim, né, bem tranquilo, não saber o que poderia ter acontecido com a sogra, que tinha uma boa relação com ela, e não é bem isso, né, pelo que eles estão investigando aqui. Inclusive, ele está até preso. Mas, segundo a Polícia Civil, uma série de indícios levantaram suspeitas contra ele, inclusive o dedo dele que estava machucado, né? E aí ele foi preso. Vamos falar do terceiro suspeito de matar mulher encontrada em Canavial dentro do porta-malas do carro. Ele foi preso. Esse fato aconteceu em Catanduva, gente, ontem, terça-feira. O terceiro suspeito de participação na morte dessa mulher de 29 anos encontrada dentro do porta-malas de um carro em um canavial na noite da segunda em Catanduva, né? Então a vítima é a Luana Cristina Boldrin. Ela foi localizada com as mãos e as pernas amarradas, com uma sacola na cabeça, olha que crueldade, né? E o Bruno Henrique Alves e Cassiano José da Silva, outros dois suspeitos de envolvimento no crime, foram presos em flagrante e confessaram o assassinato. Eles estavam próximos ao canavial quando foram abordados pelos policiais militares. E a dupla disse à polícia que foi até a casa de Luana para cobrar uma dívida de produtos farmacêuticos. Depois a sequestraram e a levaram até o canavial, onde o carro foi localizado. Em entrevista à TV Tem, que pertence ali à região de Catanduva, o tenente da Polícia Militar, o Ednei Laedes do Santo Júnior, relatou que foi possível localizar o terceiro investigado após denúncias da população. O terceiro suspeito, que não teve o nome divulgado pelos policiais, foi preso em Catanduva e encaminhado ao Departamento de Polícia Judiciária. E conforme o tenente, as investigações apontam que os suspeitos extorquiam a vítima, mas a motivação do crime ainda não foi completamente esclarecida. Vamos agora para as últimas do esporte com o apresentador De Luca. Vamos lá?
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2: Bora por aqui começar no seu rádio mais uma edição das últimas do esporte comigo, De Luca. Todas as informações sobre o mundo da bola nesse 17 de junho, dia do funcionário público aposentado. Nosso abraço, nosso carinho a cada um dos funcionários públicos. E agora a gente vai fazer aquele giro pelo mundo da bola.
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2: Vamos conferir os resultados de mais um dia de jogos da Copa do Mundo. Com brilho de Mbappé, França vence Senegal por 3-1 na estreia da Copa do Mundo. Noruega goleia Iraque por 4-1 e Haaland marca os primeiros gols em Copas do Mundo.

0: segundo. Messi faz hat-trick e a Argentina vence a Argélia por 3-0 na estreia da Copa do Mundo. A Áustria vence a Jordânia por 3-1.
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0: Messi abriu o placar para a Argentina contra a Argélia logo aos 17 minutos dessa terça-feira pela primeira rodada do Grupo J da Copa do Mundo. O gol saiu de fora da área com a ajuda do goleiro Lucas Zidane. Contento, Messi chegou a 14 gols em mundiais e 22 participações para bolas na rede, ultrapassando Pelé, que somou 21 contribuições com 12 gols e 9 assistências em 14 jogos. Mais dois gols no segundo tempo ampliaram as marcas do craque para 16 gols e 24 participações totais. Ele também se igualou ao alemão Miroslav Klose como maior artilheiro da história do torneio. Foi o 27º jogo de Messi pela Argentina em Copas, tornando-se o primeiro jogador da história a disputar 6 mundiais.
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0: Neymar deu um passo na recuperação nessa terça-feira. Pela primeira vez desde a apresentação da seleção para a Copa do Mundo, o atacante fez atividades no gramado do CT. Ele treinou de tênis, sem chuteiras, fez apenas exercícios leves e trabalhou separado do grupo, sem contato com a bola. O departamento médico está sendo cauteloso e não quer acelerar o processo. Neymar não deve ser relacionado para o jogo do Brasil contra o Haiti nessa sexta-feira às 21h30 da noite. Tô de volta daqui a pouquinho já trazendo muito mais informações. Fique ligado.
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3: 11h47, breve intervalo e a gente já volta falando, né, sobre as pesquisas aí que vem apontando que no Brasil o número de infartos entre jovens tá sendo aí, ó, acontecendo num número muito grande. O Dr. Roberto de Oliveira Júnior, cardiologista, ele vai falar sobre esse assunto com a gente daqui a pouquinho.
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9: São 11 horas e 53 minutos. 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
9: 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Jorge Alves está com a gente na live da Rotativa. E vamos falar de um assunto importantíssimo, né? Hábitos comuns aí do dia a dia podem aumentar o risco de infarto sem que muitas pessoas percebam. Especialistas alertam que problemas cardiovasculares, antes mais frequentes em idosos, têm atingido cada vez mais adultos jovens devido ao estilo de vida moderno. E o doutor Roberto de Oliveira Júnior, cardiologista, ele explica melhor esse assunto para a gente. Vamos ouvi-lo.
11: Bom dia, Claudinha Fran, e bom dia, ouvintes da minha querida Rádio Bebedouro. É importante nós conversarmos hoje sobre o infarto agudo do miocárdio, o infarto do coração. Nesses tempos, Claudinha, o número de infartos nos nossos hospitais tem aumentado de forma muito progressiva. Esses motivos desses infartos não são desconhecidos. Esses motivos são conhecidos. Além do frio, que faz o enrijecimento das artérias, causando um raio menor no calibre das artérias para o sangue passar, isso faz com que as pressões arteriais subam e, consequentemente, a chance de infartar aumente. Nós temos também outros fatores. Fatores esses que estão cada vez mais comuns entre os jovens. Existem jovens hoje infartando muito mais do que em tempos de outrora. O jovem sedentário, o jovem que se ocupa, que tem o seu tempo quase todo destinado às telas. O jovem que muitas vezes, para liberar o estresse, ou pensando que está liberando o estresse, fuma não apenas cigarros, mas outras substâncias, outros produtos que contribuem decisivamente com o infarto agudo do miocárdio. Jovens esses que vivem boa parcela do dia estressados com os afazeres, com os relacionamentos, com as esperanças frustradas, enfim, há um conjunto de fatores que faz com que corra, ainda em idade juvenil, o infarto agudo do miocárdio. Isso é uma preocupação nossa, pois estamos vendo cada vez mais, Claudinha, o número de jovens com infarto, e a maioria das vezes, esses infartos são fatais. Portanto, Claudinha, fica aqui o lembrete aos jovens ouvintes da Rádio Bebedouro. Não esqueçam que o estresse nunca é resolvido com o sedentarismo. Não esqueçam que o estresse nunca é resolvido fumando. Fumando nunca é bom, seja lá o quê. E que a atividade física seja o estandarte desses jovens. Que a atividade física faça parte do cotidiano desses jovens. E que exista vida plena para esses jovens com tanto futuro aí a ser encarado e a ser vencido. Obrigado, Claudinha, por essa oportunidade. Se agasalhe, Claudinha. Que Deus te abençoe.
9: Amém, doutor Roberto. É, o frio tá aí, tem que se agasalhar, viu, gente? Porque esse frio também é um perigo para dar infarto, né? Obrigada pelas dicas importantes aí, pela sua participação na Rotativa, viu, doutor Roberto? Elizabeth Carvalho, com a gente na live da Rotativa, e a Gazeta de Bebedouro de hoje trouxe aí que a LDO projeta orçamento de 537,4, né, milhões para o ano de 2027 aqui em Bebedouro. Então, a Prefeitura apresentou em audiência, né, pública na Câmara, esse projeto da LDO, que é a Lei de Diretrizes Orçamentárias para o ano que vem, de 2027, que prevê a receita e despesas de 537,4 milhões, né? E na explanação aí, representantes da administração municipal destacaram que a LDO é o instrumento que orienta a elaboração do orçamento anual definindo metas, prioridades e parâmetros para a gestão financeira do município. Também foram apresentados dados sobre a composição das receitas e a projeção da dívida consolidada estimada em 84,7 milhões. E nos debates ali, vereadores esclareceram dúvidas sobre estimativas de arrecadação, suplementação orçamentárias, mecanismos de ajuste do orçamento ao longo do exercício. E a equipe técnica da Prefeitura informou ainda que a definição aí dos investimentos dependerá das prioridades da administração e da disponibilidade financeira do município. E a garagem municipal, gente, intensifica também a limpeza de bueiros. Vem realizando limpeza, né, nas praças da nossa cidade, nas ruas ali no calçadão, no comércio, mantendo a cidade limpa. É claro que a população precisa colaborar e ajudar. E também, através da garagem municipal, vem realizando esses serviços de limpeza e manutenção dos bueiros em diversos pontos da cidade. A ação tem como objetivo garantir o escoamento adequado, né, das águas pluviais, prevenindo alagamentos e contribuindo para a conservação da infraestrutura urbana. E durante os trabalhos, as equipes realizam aí a retirada de terra, folhas, galhos, lixo. Tem muita gente que varre o lixo para o bueiro, eu já vi isso. Onde já se viu, né? Em vez de pegar o lixo, pôr no saco, não, joga no bueiro. E com isso, né, pois pode causar enchente. Tem outros materiais também que podem obstruir a passagem da água, que são jogados no bueiro, né, comprometendo aí o funcionamento da rede de drenagem. A manutenção periódica é fundamental, então, para evitar transtornos à população, especialmente durante períodos de chuvas intensas. E o diretor da garagem municipal, o Silvinho, né, o Silvio Barbosa, ele destaca que as equipes trabalham continuamente para manter o sistema de drenagem em boas condições. Ele fala que a limpeza preventiva dos bueiros é um serviço essencial para minimizar riscos de alagamentos e garantir segurança e qualidade de vida para a população. Eles estão fazendo a parte deles e a população tem que colaborar também. Cris Costa com a gente na live da Rotativa. Luiz Mauro, querido, Dona Neide Machado pelo rádio. Agora a gente vai para a segunda edição do Time News, as notícias do Brasil e do mundo, com Alexandre Ricarte.
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13: Olá, tudo bem? Eu sou Alexandre Ricarte. Está começando a partir de agora mais uma edição do Time News. Vamos às informações. Banco Mundial aprova 2 bilhões de dólares em empréstimos para a Argentina enfrentar dívida com credores privados. Zelensky pede encontro com Lula no G7, mas reunião é incerta. Lula anuncia negociações de acordo econômico entre Mercosul e Japão após reunião com Takaichi. Governo retira a urgência de PL sobre a escala 6x1 e libera votações na Câmara dos Deputados. Está começando o Time News.
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13: A Argentina tem um compromisso pesado chegando em julho: pagar cerca de 4,3 bilhões de dólares, o equivalente a quase 22 bilhões de reais, para credores privados. Para ajudar a cobrir essa conta, o Banco Mundial aprovou um empréstimo de 2 bilhões de dólares ao país. O valor aprovado representa quase metade do total que a Argentina precisa quitar. A informação foi divulgada pelo Jornal de Brasília. O presidente da Ucrânia, Volodymyr Zelensky, pediu um encontro com o presidente Lula durante o G7. Lula disse estar disposto a se reunir com o ucraniano, mas não confirmou que o encontro vai acontecer. A reunião, portanto, segue em aberto, sem data nem confirmação oficial dos dois lados. O presidente Lula se reuniu com a primeira-ministra do Japão, Sanae Takaichi. O encontro teve como tema principal a negociação de um acordo econômico entre o Japão e o Mercosul. Em vídeo publicado no X, Lula anunciou que o lançamento oficial das negociações do acordo de parceria econômica entre o bloco e o Japão vai acontecer na 68ª Cúpula de Chefes de Estado do Mercosul, em Assunção, no final de junho. Os dois também falaram sobre o marco de parceria estratégica lançado em dezembro, que envolve comércio, investimento e o contexto internacional. Lula ainda convidou Takaichi para visitar Brasília para uma reunião bilateral. O governo federal retirou a urgência constitucional do projeto de lei sobre a escala 6x1 enviado à Câmara dos Deputados. O presidente da Câmara, Hugo Mota, dos Republicanos da Paraíba, tinha pedido o cancelamento porque a PEC sobre redução da jornada de trabalho já foi aprovada. Com a retirada, a Câmara fica livre para votar outras matérias que estavam travadas. O governo informou que projetos como a atualização dos tetos do MEI, a regulação sobre inteligência artificial e a criminalização da misoginia poderão avançar agora. O fim da escala 6x1 continua sendo prioridade e o governo disse que vai manter o diálogo com o Senado para concluir a aprovação da PEC.
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9: 12:04. Ótima tarde a todos de quarta-feira. Breve intervalo e a gente já volta com mais notícias, inclusive falando de Bebedouro, né? Que leva potencial econômico e inovação ao Conexidades 2026, que está acontecendo em Campos do Jordão. Daqui a pouquinho.
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7: 12 horas e 10 minutos. Wagner Henrique, querido, tá na live com a gente pelo rádio. Valdecir Andrade também mandou um oi, né? E olha a Gazeta de Bebedouro de hoje, recheada de notícias, inclusive falando que Bebedouro leva aí potencial econômico e inovação ao Conexidades 2026. Então, Bebedouro participando pela sexta vez consecutiva do principal encontro nacional de gestores públicos e privados e prefeitos também, né? Participando em painel sobre inteligência artificial aplicada à gestão municipal.

0: Municipal. E a gente foi até o Marcos Lúcio, né? Ele está lá participando do Conexidades, ele que é diretor de turismo, e ele fala um pouco para a gente sobre esse evento.
1: Olá, Claudinha, bom dia a todos os ouvintes da RB e as pessoas que nos acompanham pelas redes sociais. Passando aqui para falar para vocês do nono Conexidades, essa feira que reúne poder público e privado, que está acontecendo agora, Claudinha, essa semana, aqui na cidade de Campos do Jordão. A feira começou na segunda-feira à noite, ontem nós tivemos então o primeiro grande dia, né, que foi um movimento muito bom. Hoje também já está começando aqui e tenho certeza que vai ser um dia de muito movimento. E é importante lembrar, Claudinha, que hoje, às 15h, o prefeito Lucas Seren vai participar de um painel falando sobre o uso da IA no setor público. É um tema que o prefeito tem trabalhado muito, inclusive fomos aí, né, até a final do Prêmio Prefeitura Empreendedora do SEBRAE. Acho que mediante a tudo isso, o prefeito tem sido convidado constantemente para falar sobre o assunto. Então, hoje, às 15h, ele vai estar falando sobre isso num painel que acontece aqui no Conexidades. Importante destacar também sempre o apoio, Claudinha, das empresas, né, que sempre colaboram com a gente, a Catupiry, a Goiaba da Halston, onde a gente faz a releitura do Romeu e Julieta, a gente faz então uma degustação aqui na feira, misturando, né, a goiabada, um produto nosso aqui da Halston, com o Catupiry, marca nacionalmente conhecida e que o pessoal ama. O pessoal já chega aqui no Conexidades pedindo a goiabada com o Catupiry. Além disso, né, temos também a Apis Vida com o mel, que a gente está divulgando o trabalho aqui deles, os produtos, a linha, a gente está com exposição. Temos também o Forno Paulista com os congelados que a gente mostra, Arapiraca e muito mais. Estamos aí com material, né, que a gente apresenta todo o potencial da cidade para que possamos atrair mais investimentos, né, e um vídeo institucional da cidade. Então, Claudinho, está sendo um momento muito prazeroso. Acredito que hoje também vai ser um dia de muita movimentação por aqui. E lembrando que a feira vai até sexta-feira, às 18h, aqui na cidade de Campos do Jordão. Tá? Assim que a gente tiver mais informações, vou passando aí para vocês. Muito obrigado, um ótimo dia.
0: Obrigada, Marcos Luz. Sucesso aí nessa feira, né? Nesse evento Conexidades, inclusive hoje às 15h, o prefeito Lucas Seren participando também em painel sobre impactos do IA na administração pública. Inclusive o Tarcísio de Freitas também vai estar passando por esse evento, vai até sexta-feira esse evento, né? Agora vamos falar de outra notícia da Gazeta, onde o Bebedouro Preve faz cobrança de débitos previdenciários suplementares. Bebedouro Preve iniciou a cobrança de débitos relacionados à alíquota suplementar previdenciária instituída em lei de 2013 para amortizar aí o déficit atuarial, né, do regime próprio dos servidores municipais de 30 anos anteriores. E, segundo a autarquia, os valores não cobrados durante a vigência da legislação ultrapassam 355 milhões de reais, né? E envolvem aí prefeitura, Saeb Ambiental, Câmara Municipal e MESB. De acordo com o presidente do Instituto, o Lincoln Del Bianco de Menezes Carvalho, a cobrança decorre de obrigação legal, uma vez que a contribuição adicional prevista em lei não foi efetivamente recolhida ao longo dos anos. Enquanto Câmara e Saeb já são alvo de ações judiciais, Prefeitura e MESB permanecem em negociação administrativa. E o Lincoln ressalta que, embora a lei tenha sido revogada em 2024, os valores constituídos permanecem exigíveis, paralelamente às cobranças. Então, Bebedouro Preve aí busca alternativas para enfrentar o déficit atuarial e fortalecer a sustentabilidade financeira do sistema previdenciário municipal. Isabel Camargo, boa tarde, querida. Tá aí na live também acompanhando a rotativa com a gente. Vamos para as últimas do esporte com o apresentador De Luca. Vamos lá?
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3: De volta por aqui com mais informações sobre o mundo da bola. De volta, as últimas do esporte.
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3: Bruno Guimarães, Gabriel Magalhães e Rafinha voltaram a treinar com a seleção brasileira. O trio estava desgastado fisicamente, foi preservado da atividade da última segunda. Rafinha também tinha bolhas em um dos pés, mas voltou a treinar de chuteiras. Assim, o trio está liberado para a partida contra o Haiti sexta-feira, 9:30 da noite, horário de Brasília, pela segunda rodada da fase de grupos da Copa do Mundo.
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3: O América de Minas venceu Fortaleza por 3-0 ontem na Arena Castelão pela 13ª rodada da Série B e conquistou sua primeira vitória na competição. Segovinha, Gabriel Barros e William Bigode marcaram os gols do time mineiro. A partida teve ainda grande atuação do goleiro Gustavo, que segurou o placar até o fim na capital cearense. Com o resultado, Fortaleza permanece na quarta posição com 21 pontos, um a mais que o Náutico, primeiro time fora do G6 da Série B. Já o América, depois de conquistar sua primeira vitória, chega a 6 pontos, mas ainda permanece na lanterna da segundona.
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3: O Grêmio anunciou ontem que o volante Arthur não vai continuar no clube. O empréstimo com a Juventus da Itália acaba em 30 de junho desse ano e as duas partes não chegaram a um acordo financeiro para renovar. O clube disse que fez uma proposta de novo contrato, mas não teve acerto. Arthur tem 29 anos, foi revelado pelo Grêmio, passou por Barcelona, Juventus, Liverpool, Fiorentina e Girona e voltou a Porto Alegre no ano passado. O Fluminense é apontado como um dos interessados no jogador. A Juventus chegou a pedir o zagueiro Vieri, joia da base do Grêmio, mas o clube não aceitou. Tô de volta amanhã trazendo mais informações por aqui. Tudo que rola e acontece no mundo da bola, você fica sabendo primeiro aqui na Melhor. Abração do Deluca, ótima quarta-feira, fiquem com Deus e até a próxima. Tchau, tchau, valeu.
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0: 12 horas e 17 minutos, breve intervalo e a gente já volta falando de economia e previsão do tempo. Tá frio, hein, gente?
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0: São 12 horas e 27 minutos. Deixa eu mandar um abraço para a Rê Santos, querida, que está na live da Rotativa. Inclusive, estou sentindo saudade de você no Bom Dia, viu, Rê? Participa lá também. Tatiana Batista, querida, está com a gente. O Paulo Almeida também, né? São muitos ouvintes. Gratidão a todos. E agora vamos para o Toque Econômico. Dólar comercial custando hoje 5,09. Dólar turismo 5,24. Cotação do euro 5,89. O grama do ouro R$710,84. E Bitcoin, a moeda digital, R$330.750,93.
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4: A quarta-feira, 17 de junho, será marcada pelo tempo frio em quase toda a região sudeste do país. Uma massa de ar mais frio continua influenciando o tempo sobre grande parte da região sudeste do Brasil nesta quarta-feira. Em São Paulo, na capital paulista, o tempo permanece estável, com poucas nuvens e temperaturas variando entre 11 e 18 graus. Nas demais áreas do estado, o frio será mais intenso durante a madrugada e o início da manhã no Vale do Paraíba Paulista, Serra da Mantiqueira, Alto Tietê, Planalto Paulista e setores do Centro-Oeste Paulista, com mínimas entre 8 e 11 graus. As informações são do Instituto Nacional de Meteorologia. Viviane Oliveira, o tempo e a temperatura.
0: A previsão do tempo para Bebedouro hoje, quarta-feira, dia 17 de junho, sol com muitas nuvens durante o dia e períodos de céu nublado, noite com poucas nuvens, mínima de 12, máxima de 23 graus. Neste momento, na cidade coração, 22 graus. Breve intervalo e, na sequência, 5 minutos com Alexandre Garcia.
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4: Olá, amigos de Bebedouro. Bom dia, ouvintes da RB 88.3 FM. No nosso encontro de hoje, eu vou falar sobre o bom pagador que era Vorcaro. Pagava hotéis de luxo em Nova York, Paris, Lisboa, para o senador Ciro Nogueira e para o atual presidente da Câmara, Hugo Mota. E a irmã do sicário que morreu está ameaçou a família Vorcaro de entregar tudo que ela sabe. Eu estou achando estranho que ainda não houve uma busca e apreensão anteontem na casa dela para pegar o que ela sabe, né? E Vorcaro vai acabar na papuda, porque o advogado dele propôs uma delação seletiva para o ministro André Mendonça, que, claro, ficou escandalizado. Gente, a Polícia Federal já está divulgando aí o que está encontrando nos celulares do Vorcaro. Ainda falta muito, muito. Mas já descobri que o Vorcaro sustentava uma dupla. O atual presidente da Câmara, Hugo Mota, e o ex-ministro de Bolsonaro e presidente do Progressista, senador pelo Piauí, Ciro Nogueira. Vejam só, viagens de Ciro Nogueira para Nova York, Lisboa, Paris... Courchevel é uma das mais atraentes estações de esqui da França, nos Alpes, para onde vão aqueles milionários russos. Tem 19 hotéis 5 estrelas, tem meia dúzia de restaurantes com estrelas Michelin. É caríssimo. Imagina o Ciro Nogueira, no calor de 33 graus de Teresina, e depois vai para Courchevel. Hoje, por exemplo, em Courchevel, em pleno verão, estava 16 graus no meio da tarde. Mas, em geral, né, agora no fim da semana, está prevista neve. 200 metros acima da última Courchevel, que é a 1850. Neve. É um senhor contraste entre o Piauí e Courchevel. Mas o Hugo Mota também está. O Hugo Mota foi companheiro de Ciro Nogueira num hotel patrocinado pelo Vorcaro, o Ritz Four Seasons, de Lisboa, que tem também um restaurante com estrela Michelin. Que maravilha. O que será que eles fizeram para merecer, né? Até anotei aqui para a diária. Deve ter sido só uns 2 dias, 18 mil. Bom, e a irmã do sicário que morreu, o sicário tem o sobrenome Mourão, né? Luiz Felipe Mourão, a Joana Mourão, disse que ameaçou a família Vorcaro se não resolvesse lá grana para ela, a Joana Mourão, que ela ia por fantástico contar tudo e acabar com a família. Acabou que um sujeito lá chamado Manolo, que era da turma, a turma é aqueles que davam aperto nos dissidentes, né? É o que ia quebrar o Lauro Jardim. O Manolo foi falar com a mãe dela, dona Denise, para fazer um acerto. Parece que aí ela virou sócia de uma empresa com 1 milhão. A empresa se chamava JM Consultoria. Ora, JN são as iniciais da Joana Mourão. Não. Eu acho que essa história ainda está mal contada, porque se a Polícia Federal sabia disso e que ela tinha provas para acabar com a família Vorcaro, como ela disse, já devia ter sido feita anteontem uma busca e apreensão.

0: Filha Vorcaro, como ela disse, já devia ter sido feita anteontem uma busca e apreensão na casa dela para procurar as provas, não é? Bom, enquanto isso, o ministro relator André Mendonça chegou a comentar a audácia da defesa de Vorcaro de propor uma delação selecionada, filtrada. Como assim? Não, a gente deixa fora isso, aquilo. Gente, ele não está entendendo. Ele não está. A régua moral dele, ele acha que não fez nada de mal. Que ele fez tudo certo, que o país é assim mesmo, ele foi apenas mais um que fez esse tipo de vigarice. Claro que a gente tem histórias aí. Hoje eu estava lendo numa velha realidade o caso do Carnê Fartura. E ele copiou, ele deve ter lido o livro do Peter Kellerman, Brasil para Principiantes, dizendo que esse é o país da vigarice, o país do jeitinho, com dinheiro se compra tudo. E ele fez exatamente a mesma coisa que o Peter Kellerman fez lá atrás, nos anos 60, né, nos golpes que ele deu. Só que o Peter Kellerman conseguiu fugir para o Paraguai, né? Hoje quem foge para o Paraguai são empresas brasileiras. 5 minutos com Alexandre Garcia na RBFM é um oferecimento da agropecuária Nossa Senhora Aparecida. De Brasília para RB88.3 FM, Alexandre Garcia.
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2: 12h43, chegamos ao final da Rotativa RB. A todos, ótima tarde de quarta-feira. Amanhã, Quintaneja, no Bom Dia. Depois, Rotativa às 11 com muitas notícias. Não saia dessa sintonia, continue aí, que tem a tarde toda, a noite, para você curtir essa programação gostosa da RBFM 88.3. Nossa paixão é você. Até amanhã. Tchau, tchau.
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0: 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Priscila Senna chega pra cantar com Zé Vaqueiro.
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0: Mas a gente atende o seu pedido. Agora tem o som de Zé Neto e Cristiano.

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6: Daniel, vivo nosso amor.

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6: Conectado. Intel cria projeto para fazer notebooks baratos parecerem modelos de luxo. É o que você descobre agora comigo neste 17 de junho, dia do funcionário público aposentado.
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6: A Intel quer acabar com aquela velha história de que notebook barato precisa ser feio, pesado e feito de plástico frágil. Com o novo projeto Firefly, a empresa quer levar o visual de computadores caros para os modelos de baixo custo, que são voltados para estudantes e pequenas empresas. A ideia é que esses computadores acessíveis passem a ter carcaça total de metal, sejam super finos com apenas 12,9 milímetros de espessura e tenham a traseira limpa, sem aquelas grades feias de ventilação. Para conseguir fechar essa conta e deixar o produto barato, a Intel pegou emprestada a tecnologia usada na fabricação de celulares chineses. Olha só, hein? Eles criaram peças internas de cobre mais baratas para resfriar o computador, padronizaram os cabos e adaptaram o sistema para aceitar memórias de smartphone. Isso ajuda a fugir dos preços abusivos dos chips de computador tradicionais no mercado global. Marcas famosas como Dell, HP, Lenovo, Acer e Asus já estão fabricando seus novos notebooks com base nesse projeto. Algumas dessas máquinas já chegaram às lojas da China e esgotaram rapidamente. Mas os modelos ainda não têm data para estrear por aqui nas Américas ou na Europa. A Intel também reforçou que esses computadores não foram feitos para competir com o MacBook New da Apple, mas sim para dar uma opção bonita e barata para o trabalhador e o estudante comum.
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1: Excelente quarta-feira pra você que tá ligado junto com a gente. Hoje é dia 17 de junho, gente. A partir de agora você vai curtir mais uma edição do nosso Misturadão, hein? Música boa de montão pra você curtir aqui na sua rádio favorita, hein? Estamos no meio da semana. É um prazer estar com você. E pra começar, a edição de hoje tem Lauana Prado e a participação especial de Simone Mendes.
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0: Fred e Fabrício na quarta-feira mais gostosa, mais ouvida do Brasil. Só da Misturadão com vocês. Que alegria, que honra contar com a sua audiência. Bora saber as notícias da música, se manter bem informado em mais uma edição do Mundo Pop. 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
1: Tô chegando neste meio de semana, 17 de junho, com uma edição fresquinha do Mundo Pop pra você. Continua fazendo muito sucesso na música brasileira, mas agora com um estilo totalmente diferente. A Boiadeira emplacou mais um sucesso com a música É Que Eu Não Te Esqueci, que mistura o estilo country com o pop rock e já entrou na lista das 100 músicas mais ouvidas da Billboard Brasil. A música é a principal novidade do seu novo disco chamado Fire Arena. Esse novo álbum, que vem depois do sucesso de Let's Go Rodeo, mostra uma grande mudança na carreira da artista de apenas 22 anos. Nas 8 músicas inéditas, Ana Castela deixa de lado os shows gravados ao vivo de forma tradicional para focar em um som mais moderno e pop.
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0: doido, mas jaca, essa música é top demais, hein? A galera do Chapéu curte, hein? Ainda teve Péricles com Ferrugem, ainda teve Fred e Fabrício, e abrimos a edição desta quarta, dia 17, hoje, com a Lauana Prado e a participação especial da Simone Mendes. Saudade burra! Uma boa quarta-feira pra você que sintoniza aqui o nosso Misturadão, que volta já já junto com você.
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8: Olha, o Gustavo Lima lançou em março a versão completa do álbum Feito à Mão, que foi gravado de forma intimista em sua casa em Goiás, hein? O destaque desse projeto é a faixa Assunto Que Dói, que fala de alguém que finge ter superado um ex-amor.
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0: Clito e Romário, participação especial de Zeneto e Cristiano. Não, não namora. Ainda teve Ana Vitória, Dennis Mims e também teve Gustavo Lima, o nosso embaixador. Assunto que dói, na quarta-feira mais ouvida do Brasil. Obrigado pela amizade, pelo carinho da sua audiência. Pra você que tá sintonizado junto com a gente aqui na rádio, curtindo, né? O nosso misturadão nesta quarta. Estamos no meio da semana, né? Trabalhando com você na labuta de todos os dias. Você que dá carona pra gente também, esteja onde você estiver, hein? Boa quarta! Já já a música boa tá de volta pra você.
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3: Alô você, excelente quarta-feira pra todo mundo. É hora de Country Beat com o Rio Negro e Solimões.
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0: batidão, chuva de choro na nossa quarta-feira. No nosso misturadão, sempre com música boa pra você curtir. Agora é hora do Mundo Pop, você antenado e sabendo de tudo o que está acontecendo no cenário musical.
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2: Olha eu de volta por aqui na melhor do seu rádio com mais uma edição do Mundo Pop pra você. Hora de ficar por dentro de tudo sobre o seu artista preferido.
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2: 13 anos depois de fazer muito sucesso no Brasil e passar de 100 milhões de acessos no YouTube, MC Guimê trouxe de volta uma das músicas mais famosas da sua carreira. Ele anunciou o lançamento de País do Futebol 2, uma continuação da música de 2013, mas com uma novidade que surpreendeu todo mundo: a participação do grupo Turma do Pagode. A surpresa não foi só a parceria. A nova versão tem quase a mesma letra da música original, mas troca a batida do funk por um ritmo animado de pagode. A maior mudança na letra ficou por conta da Turma do Pagode, que canta a parte que antes era rimada pelo rapper Emicida. O vídeo oficial da música segue o mesmo clima alegre, mostrando os artistas em um campo de futebol com mulheres e crianças vestindo a camisa da seleção brasileira.
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0: Felipe Araújo. Estranho de Novo também teve Guilherme Benuto com Mari Fernandes. Você curtiu ainda Manu Batidão. Também teve Country Beat com Rio Negro e Solimões. Apaixona muita gente. Essa aqui é pra animar a sua quarta-feira, colocar todo mundo pra dançar junto com a gente. É a rádio que é só alegria, é só música boa pra você, é só felicidade, hein? Já já eu tô de volta.
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6: Hisense lança TV de luxo de R$1 milhão no Brasil com tecnologia que dispensa tela de fundo. É o que você descobre agora, junto comigo nesta nova edição do Tech World.
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6: A Hisense trouxe para o Brasil a sua TV de ultra luxo, a 136MX. O modelo é gigantesco e feito apenas sob encomenda, para quem pode pagar o preço estimado de R$1 milhão. Ela traz ao país a tecnologia microLED, que é a maior novidade do mercado de telas atualmente. Diferente das TVs comuns e até das mais caras de hoje, essa tecnologia não usa placa de luz acesa atrás da tela para iluminar a imagem. Ao invés disso, o painel da Hisense é feito de 24 milhões de LEDs microscópicos que piscam, mudam de cor e se acendem sozinhos. Na prática, quando uma cena precisa mostrar a cor preta, esses pontinhos se desligam por completo, entregando um contraste perfeito e cores muito mais reais. O modelo também quebra recordes de iluminação, conseguindo atingir 10 mil nits de brilho, uma capacidade muito acima de qualquer TV normal de casa. Para controlar tudo isso sem distorcer a imagem, a TV usa um processador inteligente chamado HiView AI Engine X, que usa inteligência artificial para limpar a imagem, melhorar a definição e ajustar as cores em tempo real enquanto você assiste. E aí, tem R$1 milhãozinho para comprar uma TV nova?
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0: Sabrina Carpenter Espresso, fechando muito bem a primeira edição de quarta-feira do nosso programa. Fica ligado, a qualquer momento eu volto com mais.
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4: Olá, meus amigos, tudo bem? Nesta quarta-feira, vamos falar sobre um cuidado simples, mas essencial para evitar problemas mecânicos e prejuízos no seu veículo. Vamos à dica de hoje. Carro com falta de água no radiador é um perigo que pode fundir o motor de forma permanente. Para evitar esse prejuízo gigante, crie o hábito de checar o nível do reservatório com regularidade. Fique sempre de olho no termômetro do painel e preste atenção aos barulhos estranhos do veículo. Se ouvir um som similar a um vazamento de ar ou fluido, pare e verifique o nível da água. Cuidar do sistema de aferrecimento é o segredo para garantir uma viagem tranquila e sem sustos.
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2: Muito bem, estamos chegando. Grande abraço para você ligado, sintonizado na RBFM. É, começando mais uma noite, noite de quarta-feira, metadinha da semana, finzinho de tarde, começo de noite, já anoitecendo por aqui em Bebedouro, finalzinho do outono. Final de semana é o inverno, oficialmente, trazendo bastante frio. Que coisa de louco, hein? Seja muito bem-vindo, hoje 17 de junho, 2026, muita música bacana. Minha amiga Priscila Pera com as duas edições do Flash Star de hoje, tudo junto e misturado, pra gente curtir numa boa essa noite de quarta-feira, metadinha da semana. Começando bem, relembrando o som de Capital Inicial, quem vai lembrar dessa, hein?
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2: Que país é esse, meu filho? A coisa tá feia.

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9: Olá, tudo bem com vocês? Hoje é quarta-feira, 17 de junho de 2026. Vai começar o Flash Star. Tudo que tá rolando na vida dos famosos. Alberto Cowboy voltou aos holofotes graças ao BBB 26, mas não vai voltar para os palcos. Ele mesmo abriu o jogo e mandou um recado direto. Os boatos sobre uma retomada na carreira musical são fake news. Ele até tentou a sorte na música. Lançou o álbum em 2010, formou dupla com Cleo e Cowboy em 2020, mas hoje o foco dele é o mundo dos negócios. Ele é primo da dupla Vitor e Léo, então talento não falta. Mas a escolha é outra. Em entrevista, Alberto usou a lógica para derrubar as teorias da internet. Ele perguntou: se eu tivesse entrando no programa querendo retomar minha carreira, por que eu não falaria isso lá dentro? Seria burrice perder essa chance de se divulgar, ele disse. O empresário confessou que chega a achar graça quando as pessoas tentam ditar os seus passos e até admite que a paixão pela música não foi embora. Ele diz que ama cantar, canta no chuveiro, quando tá triste, quando tá feliz, mas carreira de cantor de verdade, aquela correria pesada de shows, não tá nos planos. Então, tá decidido, o gogó fica pra hora de lazer mesmo. O que paga as contas é o negócio. Esse foi o seu Flash Star. Beijos e até daqui a pouco.
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1: É o Wi-Fi tá lento, tá travando, tá ruim aí, como é que tá? Traia véia aí, Luan Pereira, Wi-Fi, Fidu Mijeco, obrigado moleque. Ei moleque, acreditou tanto aí. MC Guimê, MC da País do Futebol, Copa do Mundo rolando. Matheus e Cauã por aqui, não recomendo mais uma sequência do Hora Extra nessa noite de quarta-feira. Metadinha da semana, 7 horas em ponto, meu amigo. Que loucura. Cadê o relógio aqui, badalana, 7 horas aqui, ó. 7 horas em ponto. E a gente tá por aqui.
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1: Vai curtindo aí que aqui é tudo de bom, daqui a pouquinho tem mais.
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1: Tamo de volta já nesta noite, noitezinha gelada por aqui de quarta-feira, metadinha da semana, já 7h05, 17 de junho. Últimos dias do outono e inverno já aparecendo nas caras por aí, né? Clima de Copa do Mundo, é, sexta-feira tem o Brasil de novo, tá feio na foto, mas quem sabe, né? Ai, ai, ai.
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1: E a gente vai contando tudo pra você.
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1: O like agora tem aquele sertanejo brabo.
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1: Marília Mendonça, supera aí. Supera tudo, minha filha!

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9: De volta aqui com o Flash Star, tudo que tá rolando na vida dos famosos. Britney Spears agitou as redes sociais com uma sequência de vídeos dançando e aproveitou para refletir sobre a própria personalidade. Sem meias palavras, ela revelou que, mesmo com o tempo passando, o lado ousado continua falando mais alto. Na legenda de um dos vídeos, ela perguntou: "Acho que evolui bastante, mas por que gosto mais da garota doida?" Em outro vídeo, ela disse: "Eu me comportei direitinho, mas prefiro a garota má." Britney ainda brincou com aquele dilema clássico entre ser comportada e ser rebelde, deixando claro que, por mais que tenha amadurecido e mudado nos últimos anos, a versão mais livre dela é a favorita. Como já virou rotina nas redes dela, a artista manteve os comentários desativados para evitar dor de cabeça. Mas uma coisa é certa, a nossa eterna diva continua dançando do jeito que quer, vivendo pelas próprias regras e mostrando que a essência da princesa do pop não morre nunca. Viva a liberdade! Esse foi o seu Flash Star. Beijos e até!
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2: Muito bem, encerrando o Hora Extra com Pete na sua estante. Olha que som legalzera, encerrando a noite de quarta-feira por aqui, encerrando nossa Hora Extra, né? A noite ainda não. Falta 10 minutinhos para as 8 da noite, ainda tem muita noite nessa noite de quarta-feira, né? Agradecendo a sua companhia, amanhã é quinta-feira, já passa rápido demais, né? Desejando a você um bom descanso, ótima noite, continua ligado por aqui. Maico Oliveira chegando, disparada, segunda edição, às 8h30, Blitz Sertanejo, às 10 da noite, Liz Oliveira com charme, muita coisa bacana aqui na RBFM ainda pra você curtir nessa noite de quarta-feira.
3: Boa noite!
2: Boa noite! Boa noite pra você, viu? Fica com Deus aí, grande abraço, até amanhã. Continua ligado, sai daí não, meu filho!
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2: Valeu, grande abraço!
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0: vai o porto-riquenho Bad Bunny no topo mais alto dessa segunda edição com DTMF. E aí, curtiu? Deixa seu rádio ligado, na sequência tem muito mais. Te vejo amanhã na programação.
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agora comigo, Edu Ferreira, por aqui na Melhor do Seu Rádio, mais uma edição do nosso Blitz Sertanejo, nesta quarta-feira, dia 17. E eu já chego como pra você descobrir quais são as 7 músicas mais tocadas por todo o Brasil, hein? Metendo o pé na porta, abrindo a contagem com a posição de número 7, Henrique e Juliano, Seja Ex. 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

Esse aí é o som do Zé Neto e Cristiano, cadeira cativa que ocupou a posição de número 6. Agora vem chegando ela, Lauana Prado, com a coleguinha Simone Mendes, Saudade Burra, na quinta posição.

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8: Tô de volta por aqui na melhor do seu rádio, dando sequência no nosso Blitz Sertanejo. Mas antes de tudo, chegou aquela hora gostosa da gente matar saudades e trazer pra você bons momentos no nosso quadro Blitz Retro.
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8: E no Blitz Retro de hoje, a gente vai relembrar o sucesso Vem Tomar Café Comigo. Essa música aí foi lançada em 2007 pela dupla César Menotti e Fabiano no álbum Ponto Com Você. Esse projeto recebeu o Grammy Latino na categoria Melhor Álbum Romântico. Então bora relembrar, César Menotti e Fabiano, Vem Tomar Café Comigo, aqui no Blitz Retro.
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Retro com César Menotti e também o Fabiano, fechando o Blitz Retro de hoje, e a gente seguindo na sequência, trazendo pra você a posição de número 3, a coleguinha Simone Mendes, Saudade Proibida. 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

ele na posição de número 2, o embaixador Gustavo Lima, proibido terminar. E agora sim, pode rufar os tambores, maestro, porque vem chegando a mais pedida, a mais tocada nesta quarta-feira, meio de semana, que ficou pra ele, o meu xará, Eduardo Costa, Imagina Eu. Liceta.

0: tempo pra mais nada. O nosso Blitz Sertanejo desta quarta-feira vai ficando por aqui, mas sem tristeza, viu? Amanhã, se Deus quiser, eu tô de volta trazendo pra você as melhores músicas, aliás, as 7 músicas mais tocadas por todo o Brasil. Tchau, um grande abraço, até amanhã. Eu fui!
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